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0: noite, aí eu chegando mais uma vez, com a graça de Deus. Bom dia você na cidade, bom dia você pela zona rural, distritos, fazendas, currais, aonde você estiver, receba o nosso bom dia. A partir deste momento, entra no ar o programa Amanhecer Sertanejo pela Rádio Senhora FM. E nesta comunicação está o Alberto, junto contigo até às 8 da manhã. Está começando mais um programa Amanhecer Sertanejo pela Rádio Senhora FM. Hoje é uma sexta-feira, hoje é 8 de maio de 2021. E 26. Eu sou o Alberto. Roberto, vou estar junto contigo até às 8 da manhã, né? E quem está do meu lado é meu nobre secretário, né? Minha joia preciosa.
1: É mesmo, Alberto? É mesmo.
0: Então vamos começando o nosso programa. Esse programa de hoje, meu secretário, nós vamos dedicar ao meu amigo Carrinho, né? É o nosso amigo Carrinho, né? Que é o irmão de Crescinete, da Clédia, né? Do Cláudio, né? E hoje ele está completando idade nova.
2: Parabéns, parabéns, parabéns pra você.
0: E vamos dedicar esse programa hoje ao nosso amigo Carrinho. Vamos começando às 6h02. Que assim nós podemos ter um dia abençoado por Deus. Que Nossa Senhora de Aparecida assim nos proteja e cubra com o seu manto azul.

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2: Alberto, você está bem?
3: Eita, aí eu de volta, eu voltando de novo, 6:11, Chitãozinho Chororó cantou para nós um bom dia, Milionário José Rico cantou para nós, Decida, está chovendo na nossa cidade, né? E hoje, esse programa de hoje é dedicado ao meu amigo Carrinho, né, em nome da sua família, Carrinho, que é o Carrinho conhecido, Carrinho do nosso... Filho do nosso amigo inesquecível Zé Maria, né? Alô, Carrinho, parabéns, Carrinho.
4: Parabéns, parabéns, parabéns pra você.
3: Ele disse que vai trazer um pedacinho de bolo pra nós.
5: Quem disse?
3: Hein?
5: Quem disse?
3: Carrinho.
2: É meu momento, é meu.
3: É hoje é o aniversário dele, 8 de maio de 2026.
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2: Alberto, você está bem?
3: Estou de volta, eu voltando de novo. Agora são precisamente 6:17. Está chovendo na nossa cidade, mas vamos mandando um bom dia aqui para o nosso amigo Neném de Zuí, né? Ali na Barriguda, é o Saúba, né? Eu não gosto de chamar ninguém por apelido, né? Mas ele disse, não tem problema não, Beto, pode me chamar de Saúba.
2: É mesmo, Beto? É mesmo. É.
3: Então, assim, eu vou tocando mais música, mandando um bom dia para toda a comunidade aí da Barriguda. Não sei lá o nome de todo mundo, mas o Nenê Zuê é um ouvinte. O Anderson, né? É, doutor Anderson, psicólogo.
2: É mesmo, Beto? É mesmo.
3: Cuidado, viu? Vai devagarzinho. Eu tô de olho em você, viu?
13: Alberto, você está nervoso.
3: Viu? Tô de olho. Tudo em você, ok? Manda aí uma música para o Nenê Zuí, para o Saúba, né? Quem tá feliz da vida que tá chovendo, sabe quem é?
5: Quem disse?
3: É Wanda Barro. Encontrei com ele, eu disse, eita, Beto, mas tô muito feliz, disse, tá chovendo, logo, logo eu tô trazendo um feijãozinho de corda para tu.
5: É. Quem disse?
3: Wanda Barro, né? Diz que o roçado dele dá 2 quadros de roçado.
2: É mesmo, Beto?
3: Fico botando isso aí, pensei, ele já se aposentou-se já.
2: É mesmo, Beto? É mesmo.
3: É, já se aposentou-se, mas ele disse a mim que não larga a enxada. Ele disse a mim que dorme até com a enxada.
5: Quem disse?
3: Wanda Barro, um abraço pra ele, tá sempre nos ouvindo também.

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3: Estou de volta, eu voltando de novo. Curtimos aí Trio Parada Dura, Telefone Mudo. Também veio aí a música do Sérgio Rei, Boiadeiro Errante. Essa eu vou mandar para o meu amigo Marco lá em Sinto Bom Nome. Vou mandar de presente também aqui para o Adriano Júnior, tá? Produções lá em Água Branca, tá sempre nos ouvindo. Bom dia. E agora eu vou falando da lojinha do... Abaixa um pouquinho a música aí. 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E agora sim, vamos tocando mais música. Mas hoje é o aniversário do nosso amigo Carrinho, né? Estou dedicando este programa ao meu amigo Carrinho, que é o irmão da Clecinete, da Clédia, né? Do Cláudio, né? Eles mandam ali parabenizar Carrinho.
4: Parabéns, parabéns. Parabéns pra você.
3: Aproveitando esta oportunidade, vou mandando um bom dia aqui pra seu Antônio.

0: Lotério, lá na Malhada da Pedra, né? Tá ligadinho no programa de nós.
1: É meu pai.
0: Hã?
1: É meu pai.
0: Deixa de onda. Deixa de liberdade. Ô, gente.
1: Alberto, você está nervoso?
0: Você tá muito saliente, viu? Muito saliente.
1: Quem disse?
0: Hã?
1: Quem disse?
0: Eu que tô dizendo. Sabe o que é a palavra saliente ou não?
1: Tu acha?
0: Eu não sei o que é isso, não.
1: É mesmo, momento. É mesmo.
0: Manda aí uma música aí pra seu Antônio Otero lá no sítio Malhada da Pedra, que vai ser a música Iri do Irineu, Bica d'Água.

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Estou de volta, eu voltando de novo, agora 6h36. Vamos mandando um bom dia aqui para Lúcia Porto, lá na cidade de Arco Verde. Acredito que lá também esteja chovendo, né? Porque aqui está chovendo, né? Então no Agreste Meridional de Pernambuco está chovendo em quase toda a cidade. Bom dia para ela, que Deus abençoe. Ela sempre pede aqui uma música para oferecer ao Eduardo Nascimento, lá na Grande São Paulo, hein? Então, meu secretário, coloque aí a música. Ela sempre pede aqui uma música do nosso roteiro. Então, nós vamos mandar esta música. Mandar um bom dia também para o Elzilvan, lá na Grande São Paulo, que é uma figura gente boa demais.

0: Estou de volta agora, 6 horas e 44 minutos. Viemos aí com a música do Zezé de Camargo e Luciano, É o Amor. Também viemos aí com a música do Leandro e Leonardo, Não Aprendi a Dizer Adeus. E vamos um apoio cultural e eu volto já.
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Estou de volta, agora são 6 horas e 49 minutos. Eu vou mandar um bom dia pessoal no querido bairro do Salgado, né? Nosso amigo Dadá, cabeleireiro, mandando um bom dia aqui pra Dona Socorro, seu Chico, tá ligadinho no nosso programa. Obrigado pelo carinho, pela audiência, né? O pessoal aí no Salgado, mandando um bom dia aqui para o Guto, né? Que é o presidente da Câmara de Vereador, né? É uma grande liderança, um apoiador da nossa cultura. E vamos tocando mais música.

0: Que música bonita.
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3: Estou de volta, eu voltando de novo. Agora são 6 horas e 57 minutos. Viemos aí com Chico Rei Paraná em algum lugar do passado. Também viemos aí com Adalberto e Adriano, Me Deixe Só, Vá Viver a Sua Vida. 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Já vou mandando um bom dia aqui, meu secretário, para o nosso amigo Nego de Henrique, né? E também o Nego de Henrique é uma grande autoridade de Ceará. Alô, Nego de Henrique, um bom dia, né? O Nego de Henrique, ele distribui árvore, né, como IP. Também mandar um bom dia aqui para o Fernandinho, né? É conhecido popularmente por nós. O Fernandinho também é uma grande liderança de Ceará, que é o irmão do nosso amigo Nego de Henrique, né? O Fernandinho é uma grande liderança de Ceará também. E escuta nós, né? Que Deus abençoe ele, abençoe sua família, né? É o Nego de Henrique. Conhece o Nego de Henrique ou não?
0: É meu pai. É meu pai.
3: Ele, o nome dele é Marcelo Fernando, né? Mas nós conhecemos ele popularmente por Nego de Henrique. É uma figura gente boa. Mandou um abraço pra você.
0: É meu momento. É meu.
3: Diga alô, Nego de Henrique. Bom dia.
4: Oi, papai.
3: Deixa de onda, criatura.
4: Adeus, papai.
3: Também o Fernandinho, né? O Fernandinho também é uma grande liderança de Ceará. Agora eu vou atender o nosso amigo O João Guri está lá na Grande São Paulo. Ele pediu aqui uma música para oferecer a Cris Bar, né, também a, ao Zé Lizão, ao Marco da Água, ao Ademir, também para os seus irmãos Geraldinho, o Célio Ronaldo, ao Expedito Araújo, né, e todos que estão curtindo o nosso programa. Manda aí a música que ele pediu. Ele pediu aqui a música na voz do Eduardo Costa. O título da música é Sou Seu Fã Número 1. Também ele manda para o seu irmão José Cícero, lá em Marília.

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10: Estou de volta, né? E hoje é o aniversário do meu amigo Carrinho, né? É, Carrinho é uma figura extra, né? Quem manda ali parabenizar Carrinho é a Clécinete, né? A Clécinete manda ali parabenizar também a Clédia, né? O Cláudio, né? Toda a sua família. Os parabéns. Cadê os parabéns? Volta aí, meu filho.
11: Parabéns, parabéns, parabéns pra você.
10: Lembrando que esse programa de hoje eu estou dedicando ao meu amigo Carrinho, né? Só tem uma música para ele aí, rapidinho. Carrinho, tá dos parabéns hoje, 29 anos, tá muito jovem ainda.
9: É mesmo, Alberto? É mesmo.
10: É, muito jovem. Alô, Carrinho.

0: hein? Que música bonita.
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3: Estou de volta, eu voltando de novo, matuto de terra vermelha, continua garoando na nossa cidade, 7 horas e 17 minutos, viemos aí com a música do Leandro e Leonardo, mandando aí os parabéns para o nosso amigo Carrinho, né? Carrinho, conhecido popularmente, filho do inesquecível Zé Maria, né? Em nome de Clecinete, de Clédia, de Cláudio, né? Mandando aí lhe parabenizar, né? Mandar um forte abraço aqui para o Cláudio, né? Uma figura gente boa demais. E agora vemos aí de São Paulo a Belém, com Rio Negro e Solimões. Quem me pediu foi o Expedito Araújo. Ele pediu aqui essa música para oferecer a Fran na rua José Cajazeira, ao Adelmo em Sapopemba, também ao José Cícero lá em Marília, também a Cristina em Sergipe, oferecendo também aqui ao Carlito Machante, né? E também ao Célio Ronaldo, ao Geraldinho aí na Rua 7, que também curte o nosso programa, e também ao Doca Maguri, né? O Doca Maguri, que também tá se prontificando, meu secretário, para botar botando um roçado também.
0: Quem disse?
3: Hã?
0: Quem disse?
3: Célio, quem disse foi o Expedito Araújo. Ele disse que logo, logo tá trazendo um feijãozinho de corda para nós, do roçado dele também.
4: É mesmo, momento. É mesmo.
3: Então esse ano nós não vamos comprar feijão, né?
0: Tu acha?
3: É? Porque o meu amigo o Saúba lá de Barriguda já trouxe um saco de feijão pra mim, um saco de feijão preto, né? Meu amigo Saúba. E agora é o Doca Maguri, né? Se uniu agora com Expedito Araújo, também com o Doca Maguri. O Expedito tá mandando uma mensagem aqui, disse: olha, Alberto, não se preocupe não, que logo logo você vai comer um feijãozinho de corda, um jerimãozinho do roçado de Doca Maguri. Ele também comprou uma enxada de 1.300 libras.
4: É mesmo, momento. É mesmo.
0: Quem disse?
3: Expedito Araújo. Obrigado, Expedito. Tá ligadinho no programa de nós. Continua chovendo. E o Carlito Machante, eu me encontrei com ele agora de manhã. Carlito Machante ia lá pra chácara do meu amigo Jerônimo Valdivino.
4: É mesmo, momento.
3: Disse: Alberto, eu vou correndo, porque senão eu vou perder as garoinhas que tá caindo para botar o meu roçado.
4: É mesmo, momento. É mesmo.
3: Pense no trio trabalhador, viu? É o Expedito Araújo, que trabalha lá no fórum, né? Ele vai botar um roçado, tá botando um roçado também lá em Nenezuê no sábado e no domingo. Carlito Machante nem se fala. Diz que quando ele pega na enxada, não para não. E agora completou o time. Doca Maguri também vai pro roçado e vai trazer um feijãozinho de corda pra nós.
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0: Menino, que música bonita.
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2: Estou de volta, viemos aí com Marília Mendonça, né? Coração Bandido, também Luana Magalhães cantou para nós Em Cima de Outro. Agora 7 horas e 32 minutos aqui na melhor cidade do planeta, Ceará, Pernambuco, Brasil. E você ouvindo o programa Amanhecer Sertanejo pela rádio Ceará FM. E nesta comunicação está o Alberto Roberto. Agora, abaixa a música aí. 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Também mandando um abraço aqui para o Adriano Júnior Produções, né? 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Alô, Adriano, bom dia para o Adriano lá, é Adriano Júnior Produções, lá em Sítio Água Branca, tá ligadinho no nosso programa. Mas essa música eu vou mandar pra Larissa, né? A Larissa, que é a irmã do Carlos Alberto.
0: É mesmo, Alberto? É mesmo.
2: É sua fã ela, viu?
0: Quem disse?
2: Hã?
0: Quem disse?
2: Clarissa. Mandando um bom dia aqui para Dona Ivanide, seu Zezinho, Carlos Alberto, José Martinho. Alô, Larissa. Ela disse, olha, quando falasse o nome dela, eu botasse essa música para ela. Mas quem está completando a idade nova hoje é o meu amigo Carrinho, né? É, o Carrinho. Receba aí os nossos parabéns, também os parabéns de Crescinete, para também da Clédia, é Clédia, né, o nome, né? Da irmã do Carrinho, também do Cláudio, né? O Cláudio é uma figura gente boa demais. Então, da sua família, Carrinho, parabéns.
3: Parabéns, parabéns, parabéns pra você.
2: Quem manda ali parabenizar é Clessinete. E a música vai pra Larissa, lá no Cinto das Moças. Eita, Gustavo Lima, eu vou pra igreja.

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7: Hey!
5: Estou de volta, 7h45. Vou mandar um bom dia aqui para o meu amigo Marquinho Melo, né? É o Marquinho Melo. É ali na rua Domingos Uza, né? Tá sempre curtindo aí a nossa programação. Sempre que eu preciso dele para fazer as manutenção da difusora Ceará, ele se prontifica. E lembrando que o Marquinho Melo também, ele é eletricista, viu?
9: É meu momento.
5: É, o Marquinho Melo, ele é eletricista, né? Um cara muito inteligente, ele. Seleciona aí uma música, meu secretário, e mande pra ele. Eu vou aproveitando, mandando um bolê aqui pra Dona Socorro, aí na Domingos Uza, né? Que é a mãe do Formiguinha e também do Formigão, né? Alô, Marquinho Melo, ele tá ligadinho no programa de nós.
9: É meu momento, é meu.
5: Coloque aí uma música pra ele aí. Agora coloque uma música bonita, viu? Coloque aí uma música pra o Marquinho Melo. Quem... Esse programa de hoje foi dedicado ao meu amigo Carrinho, né? Que hoje está completando idade nova.

0: Eita, Léo Magalhães cantou pra nós, virou paixão, também veio aí o Rick Renner. Ela é demais, vou mandando um bom dia aqui pra seu Armandinho Soares, pra Clecinete, o seu Tata, né, tá nos ouvindo, obrigado pelo carinho, pela audiência que nos concede todos os dias, também seu Afrânio, ao Vitor, né? Vou daqui também mandando um beijo pra minha esposa Edivânia, que tá ligadinho também no nosso programa. E o Carrinho, né? Esse programa foi dedicado ao meu amigo Carrinho, né? O irmão de Clecinete, que hoje completa a idade nova.
1: Parabéns, parabéns, parabéns pra você.
0: Não dá mais tempo, eu tô indo-me embora. Sim, é a última da despedida. Estou indo-me embora, na voz do Pablo. Carrinho, que Deus te abençoe, ilumine os teus caminhos, que Nossa Senhora de Aparecida assim te proteja em tua caminhada e muitos anos de vida. São os votos aqui do Alberto Roberto. Que Deus te abençoe.

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2: 8 horas.
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4: 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E você que está sofrendo. Sim, você que perdeu alguém. Você que está na solidão. Você que está na depressão. Preste atenção. Sua presença é real.

0: Amigos e amigas,
1: fale com Deus.
0: Ouvintes dessa emissora e do programa Uma Luz em Seu Caminho, carinhosamente, bom dia. Bom dia a você que mora na cidade, bom dia a você que mora na zona rural ou em qualquer municípios vizinhos onde penetra as ondas sonoras dessa emissora. É com as graças de Deus e a luz do Divino Espírito Santo que mais uma vez passamos a apresentar o programa Uma Luz em Seu Caminho.
1: O mundo pode até.
0: O programa Uma Luz em Seu Caminho, para você que não conhece ainda, o nosso programa é um programa espírita e aconselhativo, que tem o nosso objetivo de levar aos menos favorecidos pela sorte uma solução para os seus problemas. E quem é, meu amigo, que não tem problemas na sua vida? Pois fiquem todos sabendo que para todo problema existe uma solução, assim como toda doença tem cura. Toda doença é curável. É bastante que você procure o lugar certo e também a pessoa certa. A pessoa capacitada que Deus deixou em cima da terra para resolver esse tipo de problemas. E graças a Deus, meus amigos e minhas amigas, já tem mais de 20 anos que eu venho trabalhando nessa área espiritual. Com meus 10 anos de idade, eu já desvendava valiosos mistérios da vida humana. E graças a Deus, dentro do Espiritismo, eu tenho meus conhecimentos profundos. Por incrível que pareça, até hoje em meus trabalhos, eu nunca perdi uma cura sequer. E com você, meu amigo, e com você, minha amiga, nada será diferente. É bastante você me procurar e eu te garanto que abaixo de Deus vou resolver os seus problemas em dias próximos.

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procurei o Senhor foi a minha sogra. Eu não acreditava nessas coisas. Eu tinha medo até em procurar, porque eu não acreditava.

pessoa. Agradeço primeiramente a Deus, seguindo ao Senhor. O Senhor foi um anjo que veio para me ajudar. E estou aqui para agradecer ao Senhor. Estou muito grata. Hoje, somos outras pessoas no casamento.

Tô agradecida. Gastamos um pouquinho, sim. Mas se fosse preciso, gastava o dobro, porque o que aconteceu na minha vida foi um milagre. E tô aqui para agradecer ao senhor.

0: Graças a Deus é outra coisa. Estamos super bem e estamos esperando o Senhor na nossa casa. Muito obrigada, mestre. Tenha uma boa noite.
1: Está aí, meus amigos e minhas amigas. Mais uma mãe de família feliz e satisfeita. Mais uma família com um sonho realizado. Graças a Deus, agradeço a Deus todos os dias por ter me dado esse dom onde eu posso levar alegria às pessoas, trazer a felicidade de volta, assim como essa mulher, essa família, hoje estão felizes. E eu lhe agradeço também, viu? Muito obrigado por essas palavras suas. Se de algo mais necessitar, lembre-se que eu estarei sempre aqui para ajudar.
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1: Lembrando ainda que você pode também participar do nosso programa através de cartas. Em sua carta você coloca o seu nome de batismo completo. Coloque também a data do seu nascimento e o drama da sua vida. Se você não quer o seu nome divulgado no rádio, você envia um pseudônimo qualquer. O nome de um pássaro, de um perfume, de uma flor ou de um carro. Enfim, qualquer nome. O importante é você saber que é a sua cartinha que está sendo respostada. A sua cartinha você entrega diretamente na portaria dessa emissora ou em nosso endereço de concentração espiritual.
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3: Cura do corpo e pra alma.
1: Olha, meus amigos e minhas amigas, o nome Mestre Justino de Ogum é um nome que, graças a Deus, é conhecido no Brasil inteiro por ter um trabalho sério, por ter um trabalho honesto, por ter um trabalho aprovado. Quem aprova os meus trabalhos não sou eu, é as pessoas que me procuram. Graças a Deus, todos os dias, em meus consultórios espirituais, aonde quer que eu esteja, inúmeras pessoas me procuram. Pessoas que chegam tristes e desanimadas. Quando saem alegres e satisfeitas. Porque viu que encontrou a pessoa certa para cuidar do seu problema. Eu nasci e me criei dentro do Espiritismo. Com meus 10 anos de idade, eu já desvendava valiosos mistérios da vida humana. Sou filho de Umbanda, nasci nos berços da Umbanda. Tenho o dom, o poder e a sabedoria de colocar a mão no subconsciente de qualquer ser humano e dizer o que se passa na vida de qualquer pessoa em cima da terra. Para adquirir esse dom, eu nunca precisei entrar em nenhuma faculdade. Para curar doenças, eu nunca precisei estudar medicina. Foi Deus quem me deu esse dom para que eu possa ajudar a quem precisa em cima da terra.
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6: Quando eu quero falar com Deus.
1: Portanto, se você é uma pessoa que anda triste na sua vida, tudo que você vai fazer dá errado. Seu tipo de comércio não vai para frente. Cada dia que passa, o futuro que você vê é fechar as portas do seu estabelecimento comercial. Você trabalha demais, seu dinheiro não rende. Dá um passo para frente e 4 ou 5 passos para trás. Olha, meu amigo e minha amiga, de repente algo misterioso pode estar acontecendo em sua vida e você não sabe. Você não tem o conhecimento. De repente você pode estar sofrendo com algum tipo de inveja, com algum olho grande, ou até mesmo alguma demanda espiritual e você não sabe de nada. Eu quero te dizer que é bastante você me procurar. 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
6: E então sinto a sua presença.
1: E se você é uma pessoa que ama e não é correspondido? Você que ama e não é amado ou amada? Você que o seu casamento está fracassado? Cada dia que passa, o futuro que você vê é a separação. Em sua casa não tem alegria. No seu lar não tem paz. Enfim, você pode até mesmo estar separado da esposa ou separada do marido. A pessoa amada, ela pode morar em qualquer canto do Brasil e do mundo. Eu só preciso que você me traga o nome dessa pessoa completo, a data do nascimento, ou que seja uma foto, ou até mesmo uma peça de roupa. E eu te garanto que abaixo de Deus, eu vou fazer a união do casal em dias contados. Porque graças a Deus, Deus me deu esse dom maravilhoso, o poder e a sabedoria para fazer a união de qualquer casal em cima da terra.
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1: E se você é uma pessoa que sofre com algum tipo de doença crônica? Você que já procurou a medicina. A medicina nada pôde fazer para resolver o seu problema. Você que já fez vários tipos de exames. Os exames não mostram nada. Você toma vários tipos de remédios e é mesmo que está tomando água. Tua casa muitas vezes ela parece mais uma farmácia do que mesmo a própria casa. De tanto remédio que você toma e nunca você encontra a cura para a tua doença. Eu quero te dizer, meu amigo e minha amiga, que de repente essa tua doença pode não ser para a medicina. Para isso Deus deixou as pessoas entendidas para que possa curar esse tipo de doença. E seja lá qual for o teu problema, seja lá qual for a tua doença, Deus me deu o dom, Deus me deu o poder e a sabedoria para curar qualquer tipo de doença crônica que existir em cima da terra. Venha de corpo, alma e coração aberto, tendo a certeza que você vai estar diante de um verdadeiro médium e vidente espiritual, esse que aqui vos fala, o mestre Justino de Ogum.
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0: Você é uma pessoa que bebe e que não se domina. Ou que tem alguém na tua casa, na tua família, que quando esse alguém bebe te faz passar vergonha. Chega em casa quebrando tudo. Bate na esposa, bate nos filhos, não reconhece pai, não reconhece mãe. No dia seguinte não sabe o que aconteceu. Não sabe quem quebrou os objetos dentro de casa. Enfim, não se lembra de nada do que fez. Eu quero dizer que essa pessoa, ela pode morar em qualquer canto do Brasil e do mundo. Eu só preciso que me traga o nome dessa pessoa completo, com a data do nascimento, ou que seja uma foto, ou até mesmo uma peça de roupa, e eu te garanto que abaixo de Deus, enquanto vida essa pessoa tiver, nunca mais ela levará um copo de bebida para a boca para tomar. Porque eu faço enjoar até mesmo porta e calçada de bar. E por mais velho que seja o vício da embriaguez, para mim não tem problema nenhum. Porque foi Deus que me deu o poder. Foi Deus que me deu a sabedoria para fazer qualquer ser humano em cima da terra enjoar a bebida, odiar a bebida igualmente o demônio odeia a cruz. Me procure que eu te garanto que abaixo de Deus você não vai se arrepender.
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0: atenção, você que não preparou ainda o seu copo com água, eu te convido nesse momento para pegar um simples copo com água, coloque diante do seu rádio, do seu aparelho de som, que é momento de levarmos o nosso pensamento a Deus e juntos rezemos. Chagas abertas, coração sangrando de tanto amor e bondade. Que o sangue do nosso Senhor Jesus Cristo no meu corpo se derrame, para que hoje e sempre eu ande bem vestido, ande bem calçado, ande bem armado com as armas de São Jorge, para que meus inimigos, vivos, visíveis ou invisíveis, tendo pés não me alcancem, tendo mãos não me toquem, tendo olhos não me enxerguem, e nem com o pensamento possa fazer mal algum contra a minha pessoa, e todo aqueles que tentar fazer o mal contra a minha pessoa ficará debaixo do meu pé esquerdo, assim como ficou o dragão embaixo das patas do cavalo guerreiro de São Jorge. Amém. Você que participou comigo dessa oração, se você sente alguma inflamação por dentro, problemas de gastrite, qualquer problema por dentro, tenha fé em Deus primeiramente, tome uns 3 goles dessa água e tenha fé em Deus que a tua doença há de ser curada. Quem vai te curar não é oração, muito menos a água, é a fé que você tem em Deus. Se você sente enfermidades por fora, você lave a região afetada. Em seguida, você agoa os 4 cantos da sua casa, que servirá para espantar qualquer tipo de demanda espiritual.
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0: E finalizamos por aqui o nosso programa de hoje. Voltamos a se encontrar no próximo programa, se assim o nosso bom Pai nos permitir. Tchau, fiquem todos com Deus e até a próxima, se Deus quiser.

0: 8:30.
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12: Sexta-feira, 8 de maio de 2026, está entrando no ar o nosso Café com Notícias. Eu sou Kleber Salles e a partir de agora você vai ficar muito bem informado nesta manhã de sexta-feira. As principais notícias do Brasil e do mundo com a nossa equipe de rádio jornalismo, agora para você no nosso Café com Notícias.
13: O Brasil registrou recorde de transplantes no ano passado, com 31 mil procedimentos realizados no país, um aumento de 21% em relação a 2022. Além disso, houve um crescimento de 37% nos recursos federais para o Sistema Nacional de Transplantes, no mesmo período, que alcançaram R$1,5 bilhão. O transplante de córnea foi o mais realizado, com mais de 17.700 cirurgias. Em seguida, aparecem os de rim, medula óssea, fígado e coração. Também houve aumento das equipes de captação de transplantes e de voos para o transporte de órgãos, com quase 5 mil, 22% a mais. Walter Garcia, membro da Associação Brasileira de Transplante de Órgãos, fala sobre esses avanços.
14: O ano 2025 foi o melhor ano da doação e transplante na história do Brasil. Nós ultrapassamos 20 doadores por 1 milhão de população, mas houve também um aspecto que 2022 a gente estava saindo da pandemia de Covid e estava num patamar mais baixo de doação e transplante que os anos anteriores.
13: O médico Edson Aracaki é um dos beneficiados pelo transplante. Ele recebeu um rim de uma irmã devido à doença de Berger, que leva a um depósito anormal de proteínas no órgão.
15: Com o passar do tempo, a doença evoluiu com a perda da função renal. Quando os exames demonstraram que o meu rim tinha atingido um nível crítico, meu médico me colocou na lista. Porém, meu irmão minha fez os exames de compatibilidade na época, né? E eles foram altamente compatíveis. Nós fizemos a cirurgia em 2001 e tanto a recuperação dela como a minha foram excelentes. Hoje eu não tenho nenhuma restrição, pratico esportes e tenho uma qualidade de vida como de qualquer outra pessoa.
13: Já Patrícia Fonseca, a primeira brasileira transplantada de coração, recebeu o órgão de uma família desconhecida, ato fundamental para a cura de uma miocardiopatia dilatada.
16: Me emociona muito falar do meu transplante, porque eu sou muito grata a uma família que disse sim à doação de órgãos. Não é que eu não estaria bem se não fossem eles, eu não estaria viva. Eu não estaria viva se não fosse uma família que em algum lugar do Brasil disse sim para a doação.
13: Apesar dos avanços, a recusa familiar à doação de órgãos ainda é um desafio. Atualmente, cerca de 45% delas não autorizam as doações. Walter Garcia destaca a importância de mais divulgação e orientação sobre o assunto.
14: Primeiro fator importante são as medidas promocionais sobre o transplante. Uma campanha, mas principalmente assim, em escolas, explicar a importância da doação, como é que funciona, para as pessoas terem educação e conhecimento.
13: Para entrar na lista de espera para o transplante de órgãos, o paciente precisa passar por avaliação e exames em uma unidade de saúde habilitada. Confirmada a indicação para o procedimento, a equipe responsável efetua a inclusão do paciente no sistema. Com produção de Dayana Vitor, da Rádio Nacional no Rio de Janeiro, Carolina Pessoa.
17: Atenção, consumidores de detergentes de louça, de sabão líquido de roupas e de desinfetantes da marca IP. Nesta quinta-feira, a Anvisa determinou o recolhimento de todos os produtos citados com numeração de lotes terminada em 1 em todo o país. Com isso, a fabricação, venda e distribuição também ficam suspensas por risco de contaminação por micro-organismos que causam problemas de saúde. Segundo a Anvisa, a decisão foi tomada depois de uma avaliação técnica de risco sanitário em articulação com outros sistemas de vigilância na semana passada na fábrica de Amparo, interior de São Paulo. Durante a inspeção, os agentes de vigilância sanitária notaram que algumas etapas da produção foram descumpridas, causando falhas no sistema de produção, garantia e controle de qualidade. Tudo isso, segundo a agência reguladora, indica risco à segurança sanitária dos produtos, com possibilidade de ocorrência de contaminação microbiológica. A orientação da Anvisa é: quem tem lava-louças, lava-roupas líquido ou desinfetante da IP em casa, com lotes de final 1, suspenda imediatamente o uso deles e entre em contato com o serviço de atendimento ao consumidor da marca, que deve fazer o recolhimento dos produtos em questão. De acordo com a resolução, são 8 tipos de detergente para louças, 12 tipos de lava-roupas líquido e 4 de desinfetante. Lembrando que são apenas os produtos com lote terminado em 1. Procurada pela nossa reportagem, a fabricante IP informou que os produtos em questão são seguros e não representam qualquer risco ao consumidor, com base em testes e laudos independentes. Ainda na nota, a empresa explicou que mantém diálogo com a Anvisa e busca reverter a decisão no menor prazo possível. Da Rádio Nacional em Brasília, Sayonara Moreno.
18: A experiência de ser mãe é naturalmente uma jornada complexa e cheia de descobertas. No caso de uma realidade atípica, os desafios são muitos. E quando a condição de deficiência física é da mãe, tudo bem também. Afinal, a maternidade é o sonho de muitas mulheres, independentemente da condição física. Carla Garcia Luiz nasceu com uma deficiência que compromete a sua mobilidade e é mãe de Helena, uma garotinha de 5 anos. Mestra e doutora em psicologia social pela Universidade Federal de Santa Catarina, Carla diz que a maternidade atípica causa surpresa, porque ainda existe um imaginário social de que pessoas com deficiência só são cuidadas e por isso não podem exercer o cuidado.
19: Preciso de cuidado para a manutenção da minha vida e eu cuido da minha filha também. Não nos moldes tradicionais que as mães sem deficiência cuidam em alguns aspectos, mas eu também cuido. Vou te dar um exemplo aqui. Quando eu não conseguia dar o banho, eu também cuidava de alguma maneira desse momento, porque eu dizia pro pai da minha filha: olha, hoje é dia de lavar o cabelo, ah, vai botar essa roupa ou aquela outra roupa. Então, o cuidado, ele precisa ser visto de uma maneira também mais ampla. Então, mesmo que você necessite de cuidado para manutenção da sua vida, você também pode cuidar de uma outra vida, né?
18: Os detalhes da rotina de uma pessoa com deficiência ensinam tanto a mãe quanto ao filho. Carla comenta que já percebeu, inclusive, em ações do dia a dia, que a filha encara a deficiência com muita naturalidade.
19: Quando ela tinha 1 ano e meio, ela estava em pezinho, assim, já estava caminhando, e ela me deu a mão, assim, como se quisesse me ajudar a levantar da cama. E eu lembro de ter ficado olhando, assim, pro meu marido, e a gente achou aquilo o máximo, assim, nossa, ela entendeu. Depois ela começou a compreender que para sentar no sofá e dar de mamar, a mamãe precisava colocar o pé para cima num puff. E aí ela começou a querer ajeitar o puff, puxar minha perna para cima do puff. Era muito interessante, assim.
18: Segundo Carla, a deficiência não causa qualquer estranheza para Helena. Aos poucos, ela percebe que existem diferentes formas de ser e estar no mundo.
19: A minha filha já experimenta situações em relação à deficiência que outras crianças não experimentam. Essa questão do repertório social, desse reconhecimento de que há muitas formas de ser e estar no mundo, né, e que está tudo bem, e que a gente não precisa olhar com estranheza, isso é muito legal. Então, eu acho que a gente precisa transformar esse tipo de pensamento.
18: Carla lamenta o fato de as mudanças na sociedade acontecerem lentamente e de a mãe com deficiência precisar ter que reivindicar o direito de exercer a maternidade, apesar dos olhares, dos comentários e de uma concepção equivocada sobre a deficiência. Com sonoplastia de Egbert Martins, da Rádio Nacional em Brasília, Sâmia Mendes.
12: Fique ligado, daqui a pouco estaremos de volta no segundo bloco do Café com Notícias desta manhã.
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12: Já estamos de volta, esse é o nosso Café com Notícias, trazendo os principais fatos do Brasil e do mundo. Vamos para mais informações com a nossa equipe de rádio jornalismo.
3: No Dia Internacional da Luta contra a Endometriose, especialista chamou a atenção para os sintomas da doença que afeta uma em cada 10 mulheres no Brasil. Cólicas intensas, dor durante a relação e dificuldade para engravidar estão entre os sinais mais comuns, como lembra a doutora Eleonora Pascalotto, ginecologista e obstetra, que explica como acontece o processo.
4: O endométrio é aquela camada de dentro do útero que descama na menstruação. E a grande parte dessa descamação vai sair para fora do organismo. Mas sempre uma pequena parcela vai pelas trompas para dentro da cavidade abdominal, da barriga. E uma vez que ela vai para dentro da barriga, esse sangue ele vai começar a se fixar em alguns pontos. Esses pontos podem ser a bexiga, o intestino, os ovários. Algumas mulheres têm predisposição para que esses pontos de endométrio, esse sangue, se fixe na barriga. Outras pessoas não têm essa predisposição, então não vão ter endometriose. A endometriose, ela não tem cura, mas ela tem tratamento.
3: De acordo com os especialistas, o diagnóstico precoce é fundamental para evitar o agravamento da doença, que pode atingir órgãos como ovários, bexiga e intestino. Rafaela Dourado, médica, comentou como conseguiu fazer o tratamento.
22: Eu comecei a usar a pílula em 2017, eu tinha 18 anos, eu recebi diagnóstico de endometriose. Então, o ginecologista sugeriu que eu começasse a usar, porque ou eu faria o tratamento cirúrgico, que eu não queria fazer na época, ou eu usaria um contraceptivo. E aí eu fiz a escolha pelo anticoncepcional em pílula mesmo. E é o que eu usei, continuo usando até hoje.
3: O tratamento varia conforme o caso e pode incluir medicamentos ou cirurgia. A data reforça a importância da informação e do acompanhamento médico para garantir mais qualidade de vida para as pacientes.
23: João Paulo Seabra, da Rádio Cultura FM de Belém, para a Rádio Nacional em Brasília.
24: O senador Ciro Nogueira, do PP do Piauí, é um dos alvos da quinta fase da Operação Compliance Zero, deflagrada nesta quinta-feira. Policiais federais estiveram na casa dele para apreender documentos e equipamentos eletrônicos. Segundo a decisão que autorizou a operação, decisão do ministro André Mendonça, do Supremo Tribunal Federal, Ciro Nogueira teria recebido vantagens indevidas de Daniel Vorcaro e usado o próprio mandato para beneficiar o banqueiro. Haveria participação societária, pagamentos mensais recorrentes e pagamentos de viagens internacionais, hospedagens e restaurantes, além de voos privados. Relacionamento, segundo André Mendonça, que extrapolava a mera amizade e mostrava um arranjo funcional e instrumental orientado por benefício mútuo. O senador está proibido de ter contato com outras pessoas investigadas na Compliance Zero, que é a operação que investiga o caso Master. Além do mandado de busca e apreensão relativo ao senador, foram cumpridos outros mandados no Piauí, em São Paulo, Minas Gerais e no Distrito Federal. O primo de Daniel Vorcaro, o Felipe Cansado Vorcaro, foi preso preventivamente. Ele é apontado como operador financeiro do primo. Fazia ligação entre o núcleo central do esquema e a execução. Estamos em contato com as defesas para posicionamento. Da Rádio Nacional em Brasília, Priscila Mazenotti.
25: Estudantes que se candidataram a uma das vagas remanescentes do FIES, o Fundo de Financiamento Estudantil, devem ficar atentos. A lista dos pré-selecionados será divulgada hoje. Os candidatos

0: selecionados devem validar as informações declaradas na inscrição diretamente na Comissão Permanente de Supervisão e Acompanhamento da Instituição de Ensino Superior. Depois disso, será a vez da validação junto ao banco. Essas oportunidades remanescentes se referem ao primeiro semestre de 2026, que oferece no total pouco mais de 67 mil vagas em quase 20 mil cursos. Quem não for pré-selecionado nessa chamada única será incluído automaticamente na lista de espera prevista para sair no período entre os dias 15 e 29 de maio. Da Rádio Nacional no Rio de Janeiro, Priscila Terezo.
1: O senador Ciro Nogueira, do PP do Piauí, estava em casa quando a Polícia Federal chegou para cumprir um mandado de busca e apreensão no âmbito da quinta fase da Compliance Zero. Foram levados celulares, iPads e documentos. Segundo a defesa, não há preocupação com o que foi apreendido. De acordo com a decisão do ministro André Mendonça, do Supremo Tribunal Federal, Ciro Nogueira teria recebido vantagens indevidas de Daniel Vorcaro e usado o próprio mandato para beneficiar o banqueiro. Prova disso, segundo a Polícia Federal, seria a apresentação de uma emenda pelo senador ampliando a cobertura do FGC, que é o Fundo Garantidor de Crédito, de 250 mil para 1 milhão de reais por depositante. Depois da apresentação dessa emenda, Vorcaro teria dito: saiu exatamente como mandei. Mas esse não seria um episódio isolado. A PF informou que Vorcaro revisou minutas de projetos de lei de interesse dele entregues a servidores ligados ao senador. O advogado Antônio Carlos de Almeida Castro, o Cacai, nega. Diz que a relação entre os dois era normal.
2: É natural que um representante, senador ou deputado, apresente medidas que ele julga importantes para determinado setor. O Supremo já entendeu, em casos inclusive que nós atuamos, que os senadores, os deputados, de acordo com as suas convicções, de acordo com o seu trabalho, apresentam sim emendas que favorecem diversos setores. Eu não posso dizer os motivos, porque eu desconheço, eu sei tanto quanto vocês, talvez menos.
1: Além de serem sócios em empresas, segundo a Polícia Federal, houve ainda pagamentos mensais recorrentes e de viagens internacionais, hospedagens, restaurantes, além de voos privativos. Uma empresa ligada à família do senador teria comprado por 1 milhão de reais uma outra empresa avaliada em 13 milhões. A defesa rebateu, afirmando que a empresa da família há anos não foi criada para esse repasse de recursos. O fato é que Ciro Nogueira está proibido de ter contato com outras pessoas investigadas na Compliance Zero, que é do caso Master, inclusive com o irmão Raimundo Nogueira Lima. Raimundo também foi alvo da operação desta quinta-feira. Não foi preso, mas será monitorado por tornozeleira eletrônica. Ele é apontado como agente de sustentação formal e operacional do esquema vinculado ao núcleo familiar do senador. O único mandado de prisão nessa etapa foi direcionado a Felipe Cansado Vorcaro, primo de Daniel Vorcaro. Ele é apontado como operador financeiro e fazia a ligação entre o núcleo central do esquema e a execução. A nossa reportagem está em contato com as defesas dos acusados. Da Rádio Nacional em Brasília, Priscila Mazenotti.
3: Há exatamente 150 dias para o primeiro turno das eleições 2026, em 4 de outubro, o país atingiu a marca histórica de 158 milhões de cidadãos aptos a votar. A informação foi divulgada pelo TSE, o Tribunal Superior Eleitoral, durante o balanço do cadastro eleitoral que foi fechado nesta quinta-feira. A partir de agora, não é possível mais fazer o título, revisar informações ou fazer a transferência do domicílio eleitoral. O balanço do TSE aponta que quase 89% dos eleitores já possuem biometria cadastrada, que é a identificação eletrônica por meio da digital. O Corregedor-Geral Eleitoral, ministro Antônio Carlos Ferreira, detalhou o aumento desse cadastro biométrico.
4: Em 2024, tínhamos um percentual de 82%, 82,78% de eleitores com biometria. Hoje temos 88,78% de eleitores biometrizados, um acréscimo de 6%, o que equivale a mais de 9 milhões de novos eleitores com biometria.
3: Com esse crescimento, o país chega a 140 milhões de pessoas com segurança reforçada na hora de votar, segundo a corte. Antônio Carlos destacou também o aumento no número de jovens eleitores em relação a 2024.
4: Tivemos um aumento de quase 125 mil jovens eleitores do último ciclo eleitoral para este, o que representa um aumento de 7%.
3: O corregedor destacou ainda o esforço das equipes técnicas que fizeram só no último dia do

0: prazo, que foi nesta quarta, quase 1 milhão de atendimentos. O trabalho agora é processar todos os dados e preparar as urnas eletrônicas para as eleições em 4 de outubro, em primeiro turno, e 25 do mesmo mês, no eventual segundo turno. Nas eleições 2026, os eleitores vão escolher o presidente da República, senadores, governadores, deputados federais, estaduais e distritais, no caso do Distrito Federal. Da Rádio Nacional em Brasília, Osama El Gauri.
1: Fique ligado, depois do intervalo tem mais informações no nosso giro de reportagens aqui do Café com Notícias. A gente volta já já depois do intervalo.
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6: 9:32.
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1: Estamos de volta. Esse é o nosso Café com Notícias, deixando você sabendo de tudo o que acontece no Brasil e no mundo. Vamos para o nosso terceiro bloco desta sexta.
0: O Brasil alcançou nesta semana a marca de 1 milhão de gestantes vacinadas contra o vírus sincicial respiratório, principal causador da bronquiolite em bebês. A doença afeta principalmente crianças menores de 2 anos e causa inflamação nas pequenas vias aéreas dos pulmões. Com o avanço da vacinação em gestantes, já foi registrada uma queda de 52% nas internações de crianças menores de 2 anos por infecções respiratórias graves associadas ao vírus e de 63% nas mortes. O imunizante estimula a produção de anticorpos pela mãe, que são transferidos ao bebê ainda durante a gestação. A eficácia na prevenção de casos graves passa de 80% nos 3 primeiros meses de vida. A vacina foi incluída no Sistema Único de Saúde no ano passado. Com informações da Agência Brasil, da Rádio Nacional em Brasília, Osama El Gauri.
17: O Japão disparou mísseis e afundou um navio durante exercícios militares realizados entre as Filipinas e Taiwan, com a participação dos Estados Unidos e de outros países aliados. A ação provocou uma reação imediata da China. O governo chinês acusou o Japão de acelerar um processo de remilitarização e disse que o país está ultrapassando os limites da política pacifista adotada após a Segunda Guerra Mundial. Segundo Pequim, o envio de forças militares japonesas ao exterior e o lançamento de mísseis ofensivos representam uma ameaça à estabilidade da região. Os exercícios reuniram 17 mil militares e devem terminar nesta sexta-feira. 2 ex-ministros da defesa da China foram condenados à morte por corrupção. Wei Feng e Li Shengfu receberam a chamada pena de morte com suspensão de 2 anos. Isso significa que, se não cometerem novos crimes nesse período, a sentença será convertida em prisão perpétua. Os dois foram expulsos do Partido Comunista Chinês no ano passado e faziam parte da cúpula militar do país. As condenações acontecem em meio a uma série de mudanças no alto comando das Forças Armadas Chinesas, promovidas pelo presidente Xi Jinping. Autoridades de saúde de diversos países monitoram novos casos suspeitos de antivírus ligados a um cruzeiro que partiu da Argentina. A Organização Mundial da Saúde confirmou 5 casos da doença e 3 mortes entre passageiros do navio. Agora, pacientes na Holanda, França e Singapura, que não estavam a bordo, também são investigados. O surto levou a Espanha a preparar uma operação especial para receber a embarcação nas Ilhas Canárias. Os passageiros devem ser retirados em áreas isoladas e levados diretamente para voos de repatriação. A OMS afirmou que o risco de disseminação global continua baixo. A classificação do Paris Saint-Germain para a final da Liga dos Campeões terminou em confusão nas ruas de Paris. Torcedores se reuniram em praças e avenidas da capital francesa para comemorar a vaga na decisão do torneio. Em alguns pontos, houve confrontos com a polícia. As forças de segurança usaram gás lacrimogêneo para dispersar grupos de torcedores. Segundo o governo francês, 127 pessoas foram presas e mais de 30 ficaram feridas. PSG vai enfrentar o Arsenal na final da Liga dos Campeões, no dia 30 de maio, em Budapeste. Com informações da agência Reuters, da TV Brasil, em Brasília, Maíra Guedes.
18: Após 4 dias ancorado em Cabo Verde, próximo à costa do Senegal, o navio com surto de hantavírus está se deslocando em direção às Ilhas Canárias. Mais de 140 pessoas participavam do cruzeiro. Em coletiva, nesta quinta-feira, a Organização Mundial da Saúde confirmou que 5 dos 8 casos suspeitos de hantavírus foram confirmados. Segundo o diretor-geral Tedros Adhanom, a ameaça à saúde pública permanece baixa, mas existe a possibilidade de novos casos por causa do longo longo período de incubação do vírus. O governo espanhol faz nesta quinta-feira uma série de reuniões com países envolvidos e com o governo das Ilhas Canárias para realizar a transferência dos passageiros do navio de cruzeiro. Levar a embarcação para Tenerife, nas Ilhas Canárias, com pouco mais de 2 milhões de habitantes, é uma opção devido às características do porto. Os passageiros foram isolados nas cabines. Na quarta-feira, mais 3 pessoas com sintomas foram evacuadas para tratamento. As mais de 140 pessoas a bordo permanecem sem sintomas. O objetivo das reuniões do governo espanhol é garantir que as transferências sejam realizadas com segurança, tanto para os pacientes quanto para os habitantes das Ilhas Canárias, que é uma comunidade autônoma do Reino da Espanha. Ao todo, 3 pessoas, um casal holandês e um cidadão alemão, morreram por causa do surto. O hantavírus geralmente é transmitido por roedores, mas isso também pode acontecer entre pessoas. Todos os passageiros que desembarcaram na ilha de Santa Helena, no Oceano Atlântico Sul, no dia 24 de abril, também foram contatados por autoridades sanitárias. O navio de cruzeiro com surto de hantavírus deve chegar nesse final de semana às Ilhas Canárias. Da Rádio Nacional em São Luís, Gabriel Correa. O número de novos processos judiciais relacionados a planos de saúde saltou de 170 mil em 2022 para mais de 300 mil em 2024. De acordo com a auditoria realizada pelo Tribunal de Contas da União, o aumento de judicializações é consequência de falhas na regulamentação para definir quais procedimentos de alto custo são ou não de cobertura obrigatória pelos planos. Em plenário, nessa quarta-feira, os ministros do TCU também apontaram limitações orçamentárias na Agência Nacional de Saúde Suplementar, que podem comprometer a qualidade da assistência e pressionar o Sistema Único de Saúde. Embora a ANS tenha receitas próprias, por meio de taxas e multas, parte desses recursos vão para o orçamento da União. A ANS é uma autarquia vinculada ao Ministério da Saúde e ela é responsável por fiscalizar e regular as operadoras de planos de saúde no país. A auditoria também concluiu que o setor ainda opera com base no volume de procedimentos e não nos resultados e na qualidade do atendimento. O TCU também identificou limitações na transparência e integração de dados. Além disso, faltam estudos específicos para medir o impacto econômico da judicialização. As despesas judiciais das operadoras de planos de saúde atingiram cerca de 4 bilhões de reais por ano. Embora esse valor represente 1,5% das despesas assistenciais, ele consome mais da metade da margem operacional do setor. Em paralelo, os planos de saúde registraram um aumento de 327% nos preços em cerca de 20 anos, um valor que corresponde a quase o dobro da inflação oficial. Segundo o ministro do TCU, Bruno Dantas, as determinações e recomendações do tribunal são para fortalecer a governança da agência.
19: E sem dúvida, este relatório contribuirá muito para o aperfeiçoamento da gestão na agência que o Dr. Vadir Damus assumiu há pouquíssimo tempo e terá uma bússola para aprimorar os trabalhos e a gestão dessa importante agência.
18: Após a auditoria do TCU, um plano de ação deve ser elaborado em até 180 dias. O setor de planos de saúde movimentou mais de 308 bilhões de reais em 2024 e atende mais de 50 milhões de pessoas. Da Rádio Nacional em São Luís, Gabriel Correa. Foi presa nesta quinta-feira no Piauí a empresária investigada por agressões contra uma jovem doméstica grávida em Passo do Lumiar, região metropolitana da capital maranhense. De acordo com a Secretaria de Segurança Pública do Maranhão, Carolina Estela Ferreira dos Anjos foi presa em Teresina quando tentava fugir. A prisão foi realizada pelas polícias civis do Piauí e do Maranhão após mandado de prisão expedido na madrugada desta quinta. As imagens das agressões foram divulgadas na internet e chamaram a atenção da opinião pública devido ao grau de violência praticado pela empresária contra a jovem grávida. O policial militar Michael Bruno Lopes Santos, citado nas denúncias, também foi preso em São Luís e responde a procedimento instaurado pela Corregedoria da PM. O governador do Maranhão, Carlos Brandão, chamou a agressão contra a empregada doméstica de covarde e disse que a investigação segue para identificar todos os envolvidos. A vítima foi encaminhada para receber assistência. A advogada Natália Moraes, que defende a acusada de agredir a empregada doméstica, confirmou a prisão.
20: A Carol foi presa e ela já está na central de flagrantes e inquéritos em Teresina. A Carol tem um filho de 6 anos e ela não tem familiares em São Luís, então não havia ninguém com quem pudesse deixar a criança. E foi necessário levar a criança para que ela pudesse ficar ao cuidado de pessoas da confiança. ela vai cumprir as determinações judiciais, pagar pelo que de fato deve dentro do processo legal e fazer as reparações tanto na esfera civil quanto na esfera criminal.
18: A Secretaria de Segurança Pública não confirmou se os quatro policiais militares que atenderam primeiramente a ocorrência de agressão foram afastados das funções. Mesmo com hematomas visíveis no corpo da empregada, Carolina Estela Ferreira dos Anjos não foi prestar esclarecimentos na delegacia na ocasião. Da Rádio Nacional em São Luís, Gabriel Corrêa.
1: Fique ligado, daqui a pouco a gente volta com mais notícias para você aqui no nosso Café com Notícias desta manhã de sexta-feira.
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23: 9:46.
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5: Último bloco aqui do Café com Notícias. Vamos para o nosso último giro de reportagens desta manhã de sexta-feira.
6: Turistas chineses não vão precisar de visto para entrar no Brasil a partir do dia 11 de maio. O anúncio foi feito pelo vice-presidente Geraldo Alckmin nesta quinta-feira no Salão do Turismo que acontece em Fortaleza, no Ceará.
7: A China tem 1,3 bilhão de pessoas. No ano passado, mesmo com a exigência do visto, cresceu 35% com visto. E agora, a partir desta publicação de hoje, dispensa o visto para a China. É a reciprocidade. O brasileiro vai para a China, não tem visto, e o chinês para vir para cá também não tem visto.
6: O objetivo é aumentar a atração de turistas chineses, que ano passado foram pouco mais de 100 mil visitando o Brasil, segundo o Ministério do Turismo. E o número já está subindo. De acordo com a Embratur, entre janeiro e março deste ano, o número de turistas chineses que desembarcaram no Brasil cresceu 30% em comparação com o primeiro trimestre de 2025. A isenção de visto é em reciprocidade à decisão da China de liberar os brasileiros para visitar o país sem um documento, a autorização que está valendo desde junho do ano passado. O presidente Lula já havia anunciado em janeiro que o Brasil também adotaria a medida em benefício aos chineses. Então, cidadãos da China estão dispensados de visto para viagens de até 30 dias ao Brasil para fins de turismo, negócios, trânsito ou realização de atividades artísticas ou esportivas. A isenção vai valer até 31 de dezembro deste ano, segundo o memorando de entendimento publicado no Diário Oficial da União, da Rádio Nacional em Brasília, Gabriel Brum. Os produtos derivados do petróleo e os biocombustíveis puxaram para cima a produção industrial brasileira em março deste ano, segundo o IBGE. No terceiro mês de 2026, a indústria teve leve crescimento de 0,1% frente a fevereiro, mas em relação a março do ano passado, a expansão foi de 4,3%. São 3 meses seguidos no positivo, que somados dão uma alta de 3,1%, mas o crescimento veio esfriando mês a mês. Os dados foram divulgados nesta quinta-feira. De acordo com o IBGE, com o resultado de março, a produção industrial do Brasil está acima do patamar pré-pandemia, mas abaixo do nível recorde, alcançado em maio de 2011. Neste período de guerra no Irã, a produção de derivados do petróleo e biocombustíveis marcou o quarto mês de expansão. Outros destaques foram a indústria química, que avançou em março e reverteu a queda em fevereiro, e o setor de veículos. No entanto, o gerente da pesquisa industrial mensal do IBGE, André Macedo, não vê o efeito da guerra na desaceleração do setor industrial. Juros altos e inadimplência explicam melhor o resultado.
8: A política monetária em patamares ainda elevados, com reflexos importantes na questão da concessão do crédito, isso atingindo as empresas, seja atingindo as famílias, e também um aspecto importante sobre níveis de inadimplência dentro da economia, né? Então, assim, eu acho que a redução na intensidade desse crescimento, ela tem muito mais uma relação com as questões do que com esses fatores externos.
6: Por outro lado, 16 atividades recuaram, como a produção de bebidas, caindo após 3 meses de alta, e materiais elétricos. O IBGE ressaltou também os dados negativos de móveis, vestuários, produtos alimentícios, entre outros. Da Rádio Nacional em Brasília, Gabriel Bruno.
9: O encontro entre os presidentes Lula e Donald Trump na Casa Branca nesta quinta-feira foi muito produtivo, informou o líder dos Estados Unidos pelas redes sociais. Segundo a postagem, a agenda tratou de diversos temas, incluindo o comércio, com destaque para as tarifas impostas às exportações de produtos brasileiros. Foram 3 horas de conversa, informou o ministro das Relações Exteriores do Brasil, Mauro Vieira. Essa viagem a Washington vinha sendo articulada desde março, mas acabou sendo adiada por causa do início da guerra dos Estados Unidos e de Israel contra o Irã. Trump chamou Lula de o dinâmico presidente do Brasil e informou que representantes dos dois países têm reuniões agendadas para discutir alguns pontos-chave. Disse ainda que outras reuniões serão agendadas para os próximos meses, se necessário. Segundo o governo brasileiro, outros temas bilaterais tratados foram combate ao crime organizado transnacional e minerais críticos. Da Rádio Nacional em Brasília, Daniela Longuinho.
10: Mais de 20 milhões e 300 mil declarações do Imposto de Renda da Pessoa Física 2026 já foram entregues à Receita Federal. Conforme balanço divulgado nesta quinta-feira, o volume corresponde a cerca de 46% do total de 44 milhões de declarações esperadas até o encerramento do prazo, em 29 de maio. A opção pela pré-preenchida foi utilizada em quase 60% das declarações até o momento. A taxa para quem caiu na malha fina está em 6,08%, número 1,09% superior em relação ao registrado no mesmo período do ano anterior. Cerca de 70 mil contribuintes já conseguiram sair dessa situação com o reprocessamento das declarações retificadoras. A orientação da Receita Federal é não deixar o envio para os últimos dias. É possível acompanhar o processamento da declaração pelo aplicativo da Receita Federal, com acesso por meio da conta gov.br. Da Rádio Nacional em Brasília, Bianca Paiva.
11: O ex-governador do Acre, Gladson de Lima Cameli, do PP, foi condenado a 25 anos e 9 meses de prisão pelos crimes de organização criminosa, corrupção ativa e passiva, peculato, lavagem de dinheiro e fraudes em licitações. Ainda cabe recurso. A decisão do Superior Tribunal de Justiça, em ação penal apresentada pelo Ministério Público Federal, determina o cumprimento da pena inicialmente em regime fechado. 8 ministros da corte acompanharam o voto da relatora, ministra Nancy Andrighi, que acolheu o pedido do MPF. Segundo a Controladoria Geral da União, o ex-governador do Acre liderava uma organização criminosa composta por núcleos familiares, políticos e empresariais e práticas ilícitas iniciadas em 2019, que teriam gerado prejuízo de mais de 11 milhões de reais aos cofres públicos do Estado. A denúncia aponta que Cameli participou diretamente do esquema de fraude na contratação de uma construtora ligada ao irmão dele para realizar obras viárias e de edificações no Acre, que teriam resultado no pagamento de 18 milhões de reais à empresa. A construtora serviu como intermediária para desviar recursos financeiros em favor do ex-governador e de sua família a partir de sobrepreço e superfaturamento dos serviços. O montante pago à construtora superou mais de 50% do valor contratado. Além da prisão, o STJ determinou o pagamento de multa e de indenização ao Estado do Acre no valor de pouco mais de 11 milhões e 700 mil reais, além da perda do cargo de governador, mesmo Cameli tendo renunciado no início de abril para concorrer a uma vaga no Senado nas próximas eleições. Em nota, Gladson Cameli disse que vai recorrer da decisão no Supremo Tribunal Federal. Com produção de Luciene Cruz, da Rádio Nacional em São Luís, Madison Euler. A Polícia Federal, em ação conjunta com a Controladoria Geral da União, cumpre nesta quinta-feira 11 mandados de busca e apreensão no estado da Paraíba. A investigação apura possíveis fraudes em licitações, desvio de recursos públicos, lavagem de dinheiro e organização criminosa envolvendo contratos públicos firmados pelos municípios de Cacimbas e de Desterro com empresas do ramo da construção civil. Segundo a CGU, há indícios de direcionamento, simulação de competitividade e execução irregular, já que as empresas foram reiteradamente contratadas pelas prefeituras das duas cidades, inclusive por meio de dispensas de licitação. Os alvos dos mandados judiciais expedidos pelo Tribunal Regional Federal da 5ª Região têm endereços nas cidades de Desterro, de Patos e na capital João Pessoa. Levantamentos indicam que as empresas investigadas receberam entre janeiro de 2018 e abril de 2026 mais de R$ 33 milhões de reais em contratos firmados com os municípios. Boa parte desses valores seriam de recursos federais destinados a ações vinculadas ao SUS e ao Fundeb. O esquema teria usado laranjas para ocultar os reais beneficiários dos recursos públicos. Segundo a Polícia Federal, foram realizadas movimentações financeiras atípicas com valores incompatíveis com a capacidade econômica declarada dos investigados. Nossa produção tentou contato com as prefeituras de Desterro e Cacimbas, mas não obteve resposta. Com produção de Luciene Cruz, da Rádio Nacional em São Luís, Madison Euler.
5: Termina aqui a edição desta sexta-feira do nosso Café com Notícias. Com a apresentação e a produção de Kleber Salles, o Café com Notícias volta na segunda. Bom fim de semana para você e até a próxima edição.
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3: 10:01.
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18: Uou, chegamos, mais um show da manhã, mais uma super edição pra você. Bom dia cidade, bom dia você nos acompanhando onde estiver com a melhor playlist do seu rádio. É aqui, show da manhã, a sua melhor programação. Bom dia, dona de casa, bom dia, seu Zé, dona Maria, bom dia você, pedreiro, bom dia você, caminhoneiro, curtindo a melhor também. Bem-vindos à melhor sintonia, à boa programação, show da manhã. Jota Lu tá contigo e não abro mão, chegamos, bebê.
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2: Esse é o seu Show da Manhã. Daqui a pouquinho eu tô de volta. JLu no comando e você daí na playlist também. Dá um toque especial, manda o seu som, a sua recordação, o seu passado, o seu sucesso. Já já vou trazer muito mais interações por aqui. Segura aí.

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1: Fala, gente! Nós estamos chegando aqui na nossa rádio preferida, maravilha de programação, né, Chuchu? Tudo bem com você? Como é que tá? Tudo certo? Graças a Deus! Bora, sextou! Final de semana chegou, sexta-feira, sua linda. Hoje, dia 8 de maio de 2026. Bom, a primeira de hoje, gente, o cantor Leonardo. Ei, Léo! O Léo, vou te falar, ele só dá rata, né, gente? E a imprensa, a galera, os fofoqueiros não perdoam, né? O cantor voltou a virar assunto nas redes sociais. Dessa vez foi por conta de uma brincadeira no aniversário da neta dele. Aquela que ele presenteou, que a gente já falou, que deu vários presentes, boi e tal, lembra? Dólar, né? Durante a festa de 15 anos da Maria Sofia, realizada em Piracicaba, né? Piracicaba, no interior de São Paulo, o sertanejo roubou a cena na hora dos parabéns. Enquanto a neta se preparava para soprar as velas, Leonardo fez uma piada envolvendo bebida alcoólica e disparou. Abre aspas. Se o avô assoprar, vai pegar fogo nesse rancho. Tá puro álcool. Fecha aspas. A frase arrancou risadas dos convidados, né? Aí está bem, gerou comentário nas redes sociais e aquele povo que critica e tá, né? Bom, muita gente entrou na brincadeira, disse que o cantor mantém aquele estilo irreverente já conhecido pelo público. Outros acharam a atitude inadequada para um momento familiar, né? E teve mais. Vídeos da festa viralizaram rapidamente, mostrando o Leonardo fazendo gestos e brincadeiras durante a comemoração luxuosa, que chamou a atenção pelo tamanho e pela produção milionária. Gente, falaram que 2 milhões de reais para fazer a festa. Você acredita? Apesar da repercussão, tudo aconteceu em clima descontraído, né? E sem qualquer confusão. Quando o Leonardo aparece na festa da família, gente, dificilmente ele passa despercebido, né? É desse jeito. Pronto. E o nosso Fofocando volta já já. Olha que babado galáctico, hein? Nós vamos falar do time do Real Madrid, o time galáctico do Real Madrid, que virou caso de hospital, gente. Uma briga, que isso, entre o Valverde e o Aurien Tchouaméni. Eles se envolveram numa briga durante um treino e teve que até ir para o hospital, Valverde. Que coisa, como assim? Daqui a pouco eu vou contar detalhes. Continue aqui na nossa programação, eu volto a qualquer momento.
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2: 10 e 18.
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11: 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Bom dia, pessoal.

0: Esse é o seu show da manhã, recheado de muita música boa. De você, do melhor ouvinte do Brasil, dá um trabalho. Onde está? Me conte, dá uma zapiada aí. Daqui a pouquinho vou trazer mais participação e uma playlist que vai desfilar top pra você. Segura aí, show da manhã, volta já.
1: O Real Madrid anunciou que abriu um processo disciplinar contra Tchouaméni e Valverde. Eles se desentenderam num incidente grave num centro de treinamento do clube. E o meio uruguaio chegou a ser hospitalizado. O Real vai divulgar informações sobre o desfecho de ambos os processos assim que os procedimentos internos forem concluídos.
2: Dez
3: e 35. 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
12: Opa, bom dia, voltamos. Você ligado com a melhor playlist publicitária e agora ao som da melhor música. É o Show da Manhã na sua companhia. Aumenta o volume aí.

0: Esse bloco foi arrasador, é o show da manhã. Já já estão de volta com muito mais som pra você e participação também. E vou trazer o seu horóscopo do dia. Se liga, daqui a pouquinho tô chegando. 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
1: Fala, meus amores, minhas amoras, tudo bem? A gente tá por aqui pra trazer pra vocês notícias do mundo dos famosos. Vamos lá, porque olha... uma briga no Real Madrid, gente, da Espanha. O clima esquentou, virou até caso de hospital, hein? Os jogadores Frederico Valverde e Aurien Tchouaméni se envolveram numa briga durante um treino do Real Madrid. E a situação foi tão séria que Valverde precisou ser levado ao hospital. Real Madrid é o time do Vini Júnior, né? Bom, segundo jornais espanhóis, a confusão começou após uma entrada mais forte de Tchouaméni durante a atividade no centro de treinamento do clube em Valdebebas. Bom, os dois trocaram empurrões e precisaram ser separados por companheiros e membros da comissão técnica. Mas o problema não parou ali não. De acordo com o jornal Marca, Valverde sofreu um corte durante a confusão e acabou encaminhado ao hospital para atendimento médico. A situação gerou uma verdadeira crise nos bastidores do Real Madrid. O clube abriu um processo disciplinar interno contra os dois jogadores e até avalia deixá-los fora do clássico contra o Barcelona pelo Campeonato Espanhol. Além disso, a diretoria convocou uma reunião de emergência com o elenco para tentar conter o clima pesado dentro do vestiário, gente. E a imprensa europeia afirma que o ambiente no Real Madrid anda extremamente tenso, viu, nas últimas semanas, com desgaste interno e também atritos frequentes entre os jogadores. É, quando a pressão aumenta dentro de um gigante do futebol, que tá fora em final de Champions e tudo mais, imagina a pressão, né? Até o treino pode virar um ringue. Que coisa, hein? Tá doido. E o nosso Fofocando, gente, volta daqui a pouquinho. Já já, a última de hoje, pra falar pra vocês sobre o Zé Felipe. Ele foi na casa da Virgínia, a ex. E uma conversa com a mãe dela mostrou ali um ar de reconciliação, será? Parece que escapou alguma coisa, vocês acreditam nisso? Bom, daqui a pouco eu conto, tá? Continue com a gente, vai aí curtindo a nossa rádio e até daqui a pouco!
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2: 10h54.
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13: Bom dia, estamos de volta com seu show da manhã. Bora curtir as melhores?

0: Esse bloco foi arrasador, é o show da manhã. Já já estão de volta com muito mais som pra você e participação também. E vou trazer o seu horóscopo do dia. Se liga, daqui a pouquinho tô chegando.
1: O tenista sérvio Hamad Medvedović, atual número 67 do ranking da ATP, venceu o francês Valentin Royer nessa quinta-feira, então será adversário do brasileiro João Fonseca na segunda rodada do Masters 1000 de Roma. Esse será o primeiro jogo entre os dois. Fonseca é o atual número 29 do mundo e é a cabeça de chave do torneio na Itália.
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0: Boa noite, Uberlândia! Faz barulho aí, Uberlândia, que eu quero ouvir!
1: Que coisa linda, galera!
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1: Boa noite!

0: Esse é o seu Show da Manhã. Daqui a pouquinho eu tô de volta. JLu no comando e você daí na playlist também. Dá um toque especial, manda o seu som, a sua recordação, o seu passado, o seu sucesso. Já já vou trazer muito mais interações por aqui. Segura aí. Já volto.
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2: Fala, meus amores! Tudo bem, gente? A gente tá de volta, vamos lá, porque... Claro, né? Sextou! Final de semana chegou! Hoje, dia 8 de maio de 2026. E a nossa última de hoje é sobre um possível rumor aí de reconciliação entre a Virgínia Fonseca e o Zé Felipe, gente. Isso aí ganhou mais força por causa da mãe dela. Tudo começou depois que a Margarete Serrão, a mãe da Virgínia, apareceu novamente ao lado do ex-genro, o Zé Felipe, nas redes sociais. O cantor publicou uma foto com a ex-sogra dentro da mansão da Virgínia lá em Goiânia durante uma visita aos filhos do ex-casal. E o detalhe chamou atenção. Na publicação, o Zé Felipe colocou um coração ao lado da foto e Margarete repostou o registro também com um emoji apaixonado. Bom, a atitude foi suficiente para a internet começar a especular uma possível reaproximação entre ele e a Virgínia. Nos bastidores, muita gente interpretou o clima familiar amistoso, né, como sinal de que o ex-casal ainda mantém uma convivência muito próxima. Bom, mas calma, apesar dos rumores, a Virgínia negou recentemente que tenha terminado o relacionamento com o Vini Júnior e afirmou que tá tudo certo entre eles, né? Mesmo assim, a internet esperançosa fica desconfiada. Até porque o Zé Felipe continua muito presente na rotina da família, convivendo de perto, né, com os filhos e frequentando a casa da ex-esposa normalmente. Ah, normal, né, gente? Não quer dizer que tá voltando, né? E a sogra também, né? É um carinho, né? Uma amizade. A galera também judia, né? Pega pesado, né? E aí, vocês acham que esses dois ainda voltam no futuro ou não? Você acha que ela seguiu a vida dela? E aí também? Fala aí que eu quero saber de vocês, tá bom? E o nosso Fofocando vai ficando por aqui, prometendo voltar, lógico, né? Na segunda-feira, aqui na nossa rádio preferida. Forte abraço pra você, um beijo, se cuida, chuchuzinho, e até amanhã. Tchau, fui!
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3: 11 horas e 30 minutos.
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8: Opa, bom dia, voltamos. Você ligado com a melhor playlist publicitária e agora ao som da melhor música. É o Show da Manhã na sua companhia. Aumenta o volume aí.

0: Maestro!
1: Satisfação, João Bosco.
0: Que é isso?
1: Satisfação,
0: que energia.
1: Gabriel.
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0: Obrigado, irmão.
1: Obrigado!
2: Esse foi o seu Super Show da Manhã. Tamo de volta, claro, amanhã, na melhor programação, na número 1. Obrigado pelo seu carinho, sua audiência. Super tarde, hein? Tchau.

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1: 11:50.
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0: meio-dia e dois.
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0: Boa tarde, Ceará. Boa tarde a todos os ouvintes do programa Reunindo os Vaqueiros. A partir de agora você vai escutar o que é de melhor do aboio, da toada, do verso e do repente, através das seguintes plataformas que você pode nos acompanhar: através da frequência 104.9, através também do aplicativo Ceará FM. Vai lá na sua loja de aplicativo Play Store do celular. Baixe o aplicativo Ceará FM e fique conectado através das programações que aqui leva até você todos os dias. E também estamos ao vivo através do site da Rádio Ceará FM. Sejam todos bem-vindos. E o telefone já está disponível para você participar de qualquer canto, meu querido Brasil, através do WhatsApp 87 992 53 42 14. Estamos aguardando a sua participação. Hoje um programa muito especial dedicado a todas as mamães do meu querido Brasil, em especial aqui as mamães de Ceará, em especial a minha mamãe também, né, Bacura Badu? Boa tarde!
1: Isso, boa tarde, dedo do forró, boa tarde a todos os ouvintes que estão aí já de rádio ligado. Nossa. Meu amigo Ronaldo disse que já vai pra loja dele, já pra ligar o radinho dele. Um bom dia especial para todas as mães do meu Brasil, que hoje nós vamos homenagear todas as mães, que domingo é o dia das mães, que eu não tenho mais a minha, que Deus levou, mas quero que Deus bote ela num bom lugar. E todas as mamães do mundo merecem ser homenageado no programa Reunindo os Vaqueiros.
0: Com certeza. E também já vou logo direcionar o meu abraço especial às nossas ouvintes masters dos nossos programas, a dona Quitéria Maguri, também dona Carmelita, que está sempre de raio ligado, a dona Doura, que no pé no programa da gente, enfim, todos os nossos ouvintes, o Tampa Tom Lotero, que está de raio ligado, curtindo o nosso programa, a dona Fátima, nosso amigo Lelé, o Leno Zuza, nosso amigo Negro, tá todo mundo, e Aloysio, o homem do queijo, é lá na fazenda, pé de embuzeiro, na barriguda. Também mandar um abraço especial ao nosso amigo Chacal, dona Nilza, seu Zé. Um abraço a todos os nossos ouvintes do programa Reunindo os Vaqueiros, que está se conectando a partir de agora.
1: Isso aí, mandar um bom dia bem especial, boa tarde já
0: para
1: todos vocês aí de Camará, todas as mães aí de Camará, minha amiga Jane Guerra, para ela eu mando um abraço bem apertado, que ela muito também bom, já é mãe, e todas as mães do meu Brasil merece ser homenageada hoje e domingo, não é isso, dedo do forró?
0: Com certeza, Bacura Aboiador. E se você está espalhado pelo meu Brasil afora, através das plataformas digitais, você pode participar com a gente. Claro, se você tá em outra cidade, outro estado, mas sua mãe está aqui nos territórios pernambucano, nordestino, aproveita a oportunidade de mandar aquela mensagem bem especial para sua mamãe, aquela pessoa que está sempre junto com você, toda hora, nas horas ruins, nas horas boas, e a única mulher do mundo que diz que você é bonito, igual a minha fala isso,
1: Bacu. Ela fala pra você. Aí, Adriano, hoje é dia de você cantar aí uma toada pra Zelita, viu, Adriana? Daqui a pouco eu quero ouvir sua voz.
0: Ô, Bacura Badoi. Vamos lá, Bacura de verso e de toada.
1: Vamos embora.
0: Fui numa festa...

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1: Tá de rádio ligado, Lucas e Léo, sempre dois toadeiros aí testados.
0: É, usamos sua moral.
1: E aí usamos comerciante. 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
0: É isso aí, Bacuri, como a gente iniciou o programa de hoje, esse programa é dedicado a todas as mamães do meu querido Brasil, enfim, do mundo, né?
1: Do mundo inteiro.
0: Em especial aqui a nossa mãe, a minha mãe, né, Bacurabador?
1: Isso.
0: E a todas as mamães que estão de rádio ligado neste momento, tá certo? Vamos trazer uma sequência de três toadas maravilhosas e daqui a pouquinho a gente volta com o programa Reunindo os Vaqueiros. E é claro, a gente vai também fazer algumas canções aqui, dedicadas a todas as mamães. Hoje é um programa muito especial e você não perca a oportunidade, você filho e você mamãe, que tem sua mãe também, né, Bacurabador?
1: Ainda. Tem a mãe também, deu uma passadinha aí no Mercadão.
0: Isso.
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0: Bacurabador.
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0: 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Gente, Deus. A gente vai para o intervalo agora e queremos, na volta desse pequeno intervalo aí, a sua participação pelo nosso WhatsApp. Vou repetir mais uma vez, tá ok? Pega aí a caneta e nota. É 87992-534214. Esse é o telefone do sucesso. Liga para você mandar aquela mensagem, pedir sua toada. Estamos aguardando a sua participação e daqui a pouco a gente volta, porque é VAPTVULT. É isso aí, Bagura?
1: Esse dedo forró.

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2: Esta canção eu digo para todas as mães do Brasil, especialmente para minha mãe Luzia, lá na Claridade, município de São Luís Gonzaga. Minha

0: Reunidos Vaqueiros está de volta ao vivo pelas cinco plataformas. Estamos ao vivo pelo Facebook agora nesse momento, né? Pra galera pode acompanhar através das redes sociais aí pelo Facebook, a página do Facebook da Sanharó FM, também através do aplicativo Sanharó FM, através do site e é claro, você que toda sexta-feira sintoniza lá o botãozinho do rádio na 104.9, você mesmo, da zona rural, o homem do campo, o agricultor, porque o agricultor tá em festa, né, Bacurevador?
1: Isso.
0: Terra molhada, lavouras, Bacura diz que o roçado dele tá, chega, tá bonito. Olha,
1: Antônio Lotero, Bacura botando roçado, Antônio Lotero.
0: Eita, coisa boa.
1: Ronaldo tá ligado aí na loja dele, e aí a equipe dele manda um abraço pra todas elas aí que já foi, que são mãe, né? Tem muitas aí que é mãe, e toda mãe hoje é homenageada aqui do programa Reunindo os Vaqueiros.
0: Eita, fala aí, eu sempre canto essa, todo ano a gente canta essa canção, e Dona Fátima, não sei porque ela não mandou ainda o áudio, que ela pede que na época dela, a mãezinha dela era viva, que dizia assim,

0: Eita, aí nós ia lá, a recepção maravilhosa na casa de seu Belso, né? Dona Fátima, eu tô com saudade de vocês, hein? Para breve a gente vai lá, né, Bacu?
1: Isso, mandar um abraço pra ela.
0: Inclusive, já mandar um abraço ao nosso amigo Júnior também, é o Júnior Belso, né? O Júnior Cesar, é o moral. Grande Júnior aí, Dona Fátima. E o nosso amigo seu Belso, de onde quer que ele esteja. É, e hoje a gente está cantando em especial para as mamães, mas os papais também merecem o nosso carinho, porque tem pai, né, Bacura?
1: Tem pai que
0: é pai, é mãe, é tudo na vida, assim como
1: homem
0: geral do Ceará, né? Que hoje, se ele estivesse aqui com a gente, ele ia cantar vários versos, repente, temas aí. O nosso Tampotão Lotério está sempre ligado também. Inclusive aqui, vou mandar um abraço, Bacura, para a galera de Cacimbão, que sempre ali naquela zona rural, às vezes a frequência da 104 chega, como nosso amigo Tocha, né?
1: Tocha
0: aqui, ele bota lá o raidinho lá e fica curtindo, não sei se tá curtindo, mas se ele tiver curtindo, vai aqui o nosso abraço especial a todos, Cacimbão Dance, né?
1: É isso, Cacimbão, meu amigo Tocha, também aí da família Galvão. Também um abraço aí a todas as mães da rede Cacimbão de toda a região. Um abraço aí a minhas irmãs, que são tudo mães.
0: Ô, coisa
1: também
0: boa.
1: Um abraço aí a minhas filhas também, que já são mãe. A minha esposa também é mãe também.
0: Eita, pra vocês, Dona aí, Fátima.
1: Tá aí o abô e a toada, ofereço a todas as mães aí da Mansoba, que estão sempre ligado, do Brejinho e de todo canto do meu querido Sanharó.
0: O nosso amigo Leno Zuza também está curtindo nosso programa. Um abraço especial para ele. Liga assim. E...

0: Chega a dar vontade de chorar, né, bagulho? É, eita, a gente volta, vai lá no mundo e volta, né, bagulho?
1: Vai lá no outro mundo.
0: Você voltou quantos anos agora, bacura?
1: Eita, uns 50 anos.
0: Eita, coisa boa, quando você sentar, a sua mãe gritava assim, falava assim, vem pra cá, gaúcha, tá na hora de comer, tá na hora de tomar café, ô menino, pra dar trabalho. Eu vou dar piso em tudinho, né, bacura? E não dava piso em ninguém, né, bagulho?
1: Não dava ninguém, só carinho.
0: Eita, é a única mulher do mundo que diz que a pessoa é bonita de verdade.
1: É,
0: né, bagulho? As outras é só quando o cabo tá com dinheiro, né? O talismo, né, bagulho?
1: O talismo.
0: Ei,
1: eita, vaqueiro.
0: A mulher lá de fora, bacura, ela, a maquiagem deixa você bonito com o dedo no bolso, né?
1: Isso.
0: E a de casa é quando você tá liso, né?
1: É, tá liso. É,
0: você agora tá bonito, cadê você o dedo
1: tá
0: da
1: bonito,
0: feira?
1: Cadê o dedo da feira?
0: Um abraço a todas as mamães que estão de raio ligado nesse momento. E vou trazer um dos melhores poetas fazendo um verso pra vocês, que é o Bacura Boiador. Canta, Bacura.

0: Muito bem, Bacurabador, aqui aquele abração especial, e a dona Fátima acabou de mandar aqui um áudio muito emocionante, falou que tá lá emocionada, não só ela, como todas as mamães, né, que estão aí, já perderam suas mães queridas, né?
1: Eu perdi a minha, mas
0: seus tá companheiros, com Deus. Mas diz que tá lá de raligado, muito emocionado, e eu tenho certeza também que muitas mamães, neste momento, que estão no seu lar cuidando dos seus filhos, outros, outras queriam ter os seus filhos perto, né, para receber essa mensagem que não pode ter também. Então, infelizmente, é isso. Mas aí, o programa é animado, a gente é dedicado, é para você refletir, para você que é filho, neste momento, se faz uma semana que não liga para sua mãe, faz 2 dias que não viu ela, vai lá, pega o telefone, liga e fala assim, ó, mãe, eu te amo, tá certo? Eu tenho certeza que vai ser o melhor presente. Não adianta bens materiais, né, Bacurau?
1: Isso.
0: Né? Às vezes só precisa de um abraço.
1: Só de um abraço.
0: Só precisa de uma ligação, né? Porque toda vez quando eu chego na casa da minha mãe, eita, mãe, não trouxe nada pra senhora. Ela falou, o importante é você presente, né? O quanto você puder me ver, venha. É o melhor presente que eu posso receber nessa manhã, nesse dia. É você e sua família aqui junto comigo. Eu digo, não, tá bom, então vou tomar uma cachaçinha e vai fazer logo aquele tira-gosto que a senhora sabe fazer. Ela já vai lá e já resolve.
1: É isso aí, eu vou mandar um abraço aí à dona Fátima, a esposa de Messias, que também já é mãe. Todas mães professoras, que as mães professoras, às vezes são mais do que as mães que estão em casa, porque toma conta dos filhos da gente. Quando vem entregar, já está outro formado. Uns vai ser doutor, outros vai ser promotor, outros vai ser delegado, vai ser tudo aí pelas mãos da professora. As professoras do meu Brasil merecem ser homenageadas, que elas são mais do que as mães de muitas mães que tem, porque elas são as mulheres de paciência no mundo, e as professoras.
0: Com certeza, Bacuri. Também aqui, esse programa é dedicado ao especial à minha namorada também, que cuida de mim há 17 anos.
1: Isso, é, tu já quebrou muita cabeça.
0: E também a meus filhos, né? Também tá ali, está curtindo o programa aí. Mandar um abraço especial a todo mundo aí, a todas as mamães, os papais que são mamãe, inclusive, Bacuri, a coisa aqui registrar o meu abraço e mandar um abraço especial ao nosso amigo Geraldão.
1: Isso, Geraldão.
0: Geraldão, que está de volta. Legal. Passou aí por uma cirurgiazinha, mas já recebeu alta, tá em casa. E se tiver de rádio ligado, receba aí, Geraldão, nosso abraço especial da equipe que faz o programa Reunião dos Vaqueiros, que é eu e o Tampa da Manisoba, que me diz o Dr. Lotero, o Bacura Boador. Hoje tá faltando mais um mosqueteiro. Bacura, eu tô preocupado.
1: É isso.
0: Eu tô muito preocupado, porque antes, há 10 anos atrás, há 8 anos atrás, o nosso diretor aqui tinha que colocar cadeira para recepcionar os toadeiros que vinham participar dos nossos programas. Eram muitos, né, Bacura?
1: Eram muitos,
0: querido. E a gente tá vendo que tá muito decadente aí, necessitando de pessoas que cantuada, verso, repente. A gente não temos aqui mais o Tampa Tom Lotero, que está em casa cuidando da saúde, o nosso amigo Geraldo Ceará também, e outros também que não puderam vir mais e acabaram também não podendo vir, que não é o fininho, não pode vir mais. E eu estou muito preocupado. Então a gente já deixa essa mensagem para você aí da zona rural, da Barriguda, que é onde tem um celeiro, né, de poetas. Se você canta toada, verso, repente, aproveita a oportunidade que o tempo está lhe dando, né, Bacurau?
1: Isso.
0: O tempo de aprender, interagir junto com o Bacura Boador aqui, que tem muita coisa para ensinar. Eu não aprendi, aprendi outras coisas, mas
1: não aprendi fazer verso. Aprendendo,
0: não, o Bacura não aprende mais não.
1: Aprendi.
0: Fazer verso não aprende mais não. Mas vem aqui o nosso amigo Bacura Boador. Se quiser, rapaz, eu quero umas dicas, como é que faz um verso. Bacura tá aí para ensinar. Vá na casa do Tom Lotero, que também tem algo para ensinar ainda. E aprenda. Porque no momento, Bacura, na ausência da gente, o programa vai parar.
1: Vai parar,
0: porque vai parar.
1: Não apareceu
0: nem a
1: toadeira. Tem um menino lá em Água Branca feitiçando. Já cantou uma toadinha, ele saiu do colégio ontem. Aí perguntou se ele cantava bem, se canta bem, que ele cantou lá na minha cavalgada. Convidei ele disse que vai tirar uma horinha para vir mal o pai dele para cantar umas toadas. Isso aí já incentiva, sempre vim aí nos colégios, fala sempre com as professoras. E é um menino que queira cantar uma toada, pode mandar ele pra cá, que aqui as portas estão abertas para qualquer pessoa, mocinha também que gosta da toada, pode estar presente aqui, queria cantar uma toada aqui com nós, que nós vamos ter o maior prazer de receber quem vinha aqui no programa Reunindo.
0: Isso também, vai um alerta muito importante também, e é uma dica para a Secretaria de Cultura aqui do município também, para dar espaço também a fazer um festival, ou seja, uma noite ou um dia, para que os nossos toadeiros, né, estejam no auditório aí da cultura e que a Secretaria de Educação possa direcionar os alunos, né, Bacura?
1: Isso.
0: Os alunos das classes para ter esse momento, para incentivar, né, esses jovens a não é sobre... É sobre cultura, a gente está falando sobre cultura. Então, quando é incentivado logo cedo, quando é incentivado numa média idade, então a probabilidade que futuramente nós possamos ter vários poetas, vários repentistas, cordelistas, né? Que leia cordéis. Então, isso depende muito da Secretaria de Cultura, Secretaria de Educação, que possa ver algo que incentive, né? Traga essas pessoas para apresentar e também direcionar para os alunos possam ter esse conhecimento e aprender a cultura daqui de Sanharó, que é tão forte, mas ao longo do tempo está enfraquecida por falta de incentivo. Isso é o meu apelo que eu faço aí à Secretaria de Cultura, Secretaria de Educação, Secretaria de Educação, que possa fazer esse incentivo aí para o jovem aprender a cultura aqui da nossa região, que é o culto da barriguda, é o aboio atuada, o verso repente, é os coquistas, né, Bacura Brador, Bacan Marteiro, e a gente está vendo esse incentivo aí, vindo desses órgãos que podem dar essa oportunidade para os jovens, né, Bacura? Incentiva isso. Mais, né, isso aí, Bacura?
1: Incentiva mais, a Lagoinha já tem esse incentivo aí dos toadeiros. Esse ano mesmo, o ano passado eu cantei, esse ano já estou convidado para ir cantar lá Piracultura, lá com João Paulo Brito. E aqui nós sempre tá pedindo para ter sempre o apoio de vocês aí, da cultura, de tudo canto aqui do meu querido Sanharó. Que é bonito a gente chegar numa festa, tem ali aquele forrozeiro, mas quando canta uma toada, canta um forró de toada. Hoje em dia é os que nem mão no vapo mesmo vai vir para Sanharó, é toadeiro.
0: Tá é um forrozeiro toadeiro, né, Bacura?
1: É, Lulinha e Guinha, essa tudo são toadeiros. Então aí as melhores bandas estão onde tá os toadeiros. É aí, sempre animando aí o mundo inteiro.
0: É por isso que a agenda de Bacura é o ano inteiro, pipocada. É o ano que faz mais show durante o ano, é Bacura. Por quê? Porque o pessoal procura e não tem. Né? Procura mais pessoas para somar, caramba. Onde é que eu vou encontrar um toadeiro, um versador? Ah, Seró tem. Tem Bacura. E quando Bacura não estiver mais com a gente?
1: Quando não tiver, não vai ter outro, né?
0: É, então
1: quando tiver domingo passado lá em Capoeira, no encontro dos toadeiros. Lá tem muitos toadeiros, aqui eu vou

0: São Paulo e ela tava cantando lá e eu disse, vamos cantar uma toada, ela tinha o maior prazer de cantar com você e nós cantamos aí umas toadas e hoje nós vamos passar aí, viu? Léo aí, família de Léo Brasil, essa, conheceu muito essa menina aí que vai cantar daqui.
1: Ah, nosso amigo Aldivan, o alfaiate, como é o nome dele?
0: Edivan, aí, escuta aí, vê se Edivan, essa toada.
1: É, daqui cantando. A pouquinho. Mas agora, pessoal, vamos chamar agora quem tá participando através pelo WhatsApp, 87992534214. Será que você mandou uma mensagem? Então vamos lá, vamos escutar. Pedi para o diretor da rádio aqui, começa a soltar o áudio para quem está participando com a gente, pedindo a toada, mandando também aquela luz especial. Vamos lá.
2: Boa tarde, Bacura. Boa tarde, Dido. Boa tarde a todos os ouvintes aí.
1: Aê, Batista.
2: Aí Ceará.
1: Muito bem.
2: Mandando um abraço aí para todo mundo aí.
0: Isso, Batista.
2: Pessoal de Camará, minha família, meus irmãos, minhas irmãs.
1: Olha aí, tá vendo?
2: Domingão, dia das mães, que vai ter mais mães, mas estamos aí na luta. Até quando Deus quiser.
1: Com certeza, Batista.
2: Tá bom.
0: Valeu, Batista. Um abraço para você.
2: Aí do Brasil.
1: É isso aí.
2: Bacura.
0: De Batista.
1: Muito obrigado, Batista, pela
2: sua... Você canta manda uma toada aí, dia das mães aí, oferecendo aí também para minhas irmãs, para meus irmãos aí no sítio Camará.
1: É, com certeza. O nosso amigo, sim. Também, é, sim, que tá de
3: rádio. Bota a pegada aí, Bacura.
1: Nós estamos por cá, hein? Batista, né,
0: Bacura? Batista lá em São Paulo, saudade aí da família Camará.
1: Eita, coisa boa. É, e inclusive mandar aqui um abraço para todos os nossos conterrâneos que estão espalhados pelo Brasil afora, São Paulo, Minas Gerais, Rio Grande do Norte, Maranhão, aquela galera boa, Surubim, né? Dona Fátima nunca mais participou com a gente, né, Bacura de Surubim, né?
0: Já é mãe também, viu?
1: Já é mãe, mandar um abraço especial também a galera lá de Igrejinha, nosso amigo Nego, dona Wilma, agora ele não desce mais pra cá não, tá chovendo, né,
0: Bacura? Bola, a mãe de Bola, aí homenageando ela também, viu, Bola, a sua mãe, a mãe de Nego, tá aí todas as mães aí de Igrejinha que estão curtindo o programa Reunindo os Zaqueiros. Nós mandar abraço para todos vocês.
1: Ah, Bacura, agora também antes de trazer aqui as nossas participações pelo nosso WhatsApp. Tem aqui pelo Facebook também. Tem também, né? Então a gente, vamos chamar primeiro aqui quem está participando, a gente pelo Facebook. Vamos lá.
4: Marta Maria, de São Paulo.
1: Alô, dona Marta, um abraço especial para a senhora lá em São Paulo.
0: Lá em São Paulo.
1: A senhora e toda a sua família que estão de rádio ligado, curtindo o programa aí, através da página do Facebook da senhora FM. Muito obrigado pelo carinho, hein? Estamos por cá, pro Pernambuco. Vamos ver quem está participando mais com a gente. Participe, manda seu áudio. Laureane Pires. Está falando de onde? Praia Grande. Praia. São Paulo também. Um abraço especial. A galera. Ah, é, olha, um celeiro de cultura, de alagoense, né?
0: Isso.
1: Um abraço para a senhora e também para todos os seus conterrâneos que estão aqui no Pernambuco, não é isso? Lá na cidade de Alagoinha, tá certo? Um abraço para os alagoenses que estão curtindo o nosso programa.
0: Isso.
1: Daniel Passo, tá curtindo a gente, é um do Rio Grande do Norte, Angicos. Alô, Angicos, um abraço especial a todos os nossos ouvintes aí, nosso conterrâneo aí espalhado pelo Brasil, Angicos. É, Maria Helena, aqui em Malhada da Pedra. Tenho certeza que ela tá chorando agora, viu,
0: Bacura? Tá mesmo, recebeu um abraço pro filho,
1: ó. Ô, coisa boa. J. Isaías, aqui também, aqui, do distrito Chucuru, Belo Jardim. Um abraço Chucuru. Especial para os nossos ouvintes aí, viu? É Alessandro, não é Alessandro, não. É Alessandro, tá falando de onde?
0: Sertão do Pajeú,
1: Bacura Vador. A galera tá participando, tá vendo, Bacura? Quando a gente dá aquele choque de realidade, a galera participa. Um abraço pra você, meu amigo, e pra nossos conterrâneos também, se estiver por aí, pro Pajeú, viu? Vamos por cá, cantando toada, né,
0: Bacura? Por cá, cantando toada.
1: Tem mais participantes? Vamos agora ver quem tá participando com a gente pelo WhatsApp. 87992534214. Bacura, enquanto ele aqui vai organizando aqui o áudio, você vai mandar agora fazer um verso para quem tá nos escutando, que mandaram agora seus comentários pelas redes sociais através da página do Facebook de Senhora FM. Faz um geralzão para todo mundo aí. Cuida.
0: E...

0: vaqueirão, é pra todos vocês.
1: Com certeza, com certeza. Se sintam abraçados aqui por esses simples comunicadores aqui diretamente do nosso agreste pernambucano, da cidade de Senhoró, Pernambuco. E é claro, se você está espalhado pelo Brasil, já sabe, viu? Vai passando aqui nas margens da BR-232. Você deu uma entradinha aqui na nossa cidade, né, Bacura, pra conhecer?
0: Tem uma vaca lá, o cara tirando leite. É. Pode dizer que é a cidade do leite, viu?
1: É, a terra do queijo, leite e amizade, né, Bacura?
0: E amizade.
1: Com certeza, é a Senhoró. É a terra de Senhoró.
0: É a da abeirinha, viu? É a terra do mel, viu?
1: Ah, e o mel também.
0: Tem mel até por cima das serras.
1: Já tá tudo aqui aí os áudios? Ah, então bom. Então, enquanto você. Daqui a pouquinho a gente vai chamar os áudios, você aproveita. Ah, tá bom então. Então vamos curtir a atuada que o Bacura Badu cantando com quem, Bacura?
0: É, com a Alessandra.
1: Alessandra, de onde?
0: Lá de Capoeiras.
1: Ah, Capoeiras! Um abraço pra toda a galera de Capoeira.
0: Lá no Encontro dos Toadeiros, lá em Capoeira, na casa de Hernani Silva.
1: Pronto, então a gente já vamos aqui colocar aqui, ó, Sebastião Dias. Tá certo? Conselho do pai ao filho adulto, aí especial pro meu amigo Tony Otero. Escolha o tutuado aí, Bacura, falando sobre mãe, e a gente vai colocar aqui a
0: história. Minha vaca saiu. Falou em mãe, hoje tem que botar todas as toadas.
1: Porque hoje o programa é especial pra elas, né, Bacura?
0: Todas mães.
1: É, mas a gente tá aguardando aqui a participação dos filhos, né, Bacura?
0: É, os filhos ligar, né?
1: É, os filhos ligar, mandar aí as suas mensagens aí, né? Manda aquela mensagem pra aquela pessoa que nunca te abandona, né, Bacura? No momento mais difícil, ela tá junto com você. Então, vamos lá. Daqui a pouco a gente volta com o programa Reunindo os Vaqueiros, porque o intervalo é rápido e vulto, hein? Nós estamos por cá.

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0: Está reunido dois vaqueiros. Está de volta aí para você, ouvinte, espalhado pelo Brasil afora, através das plataformas digitais e também através da frequência 104.9. Que sequências maravilhosas que a gente colocou aqui para você, mamãe e filho, que está conectado no programa Reunindo os Vaqueiros. Aqui registrar o meu abraço, mandar para o meu amigo Billy J. Ramalho, que está curtindo o programa, a toda a galera que faz a Fazenda e Buzeiro, que é o nosso amigo Aloysio, nosso amigo também que está curtindo o nosso programa nesse momento, Bebeto Cesário, o Negro do Detergente, um abraço. Nosso amigo William, lá do Laticínio Cachoeira, meu amigo Mané Fininho também está curtindo o programa, né, Bacura? Sempre de rádio ligado aí, espalhado pelo Brasil afora, pelas redes sociais, a galera pela zona rural também. Muito obrigado pelo carinho de vocês e audiência, Bacura Baru.
1: Mandar um abraço também a Duda, a Mirelle, também lá na fazenda dele, aí também lá no Badela, aí um abração pra Mirelle, pra Duda e toda a família. Também todos vocês aí da Barriguda, Sítio das Moças, Pagão, Maiada da Pedra, vocês lá de Pé de Serra, vocês lá de Ginipapa, Água Branca, vocês aqui também de todo canto aqui do meu querido Senharó, lá de Capivara, vocês lá de Sítio Velho, vocês lá de Boi Manso, vocês lá Lagoa da Chave, vocês lá de Camará, Arrancação, vocês lá de Lagoa do Cercado, a turma dos Pitéia em Cova dos Caboclos, meu amigo Raimundinho, dona Carmelita, que tá sempre em rádio ligado. Um abração para todos vocês, também o Orlando Machante, Caba Bom Testado, dona Paula aí, um abração, Genival Machante, essa turma que tá sempre em rádio ligado. E também aí a casa dos irmãos Valença, todos os irmãos Valença, um abração. E para todas as mães aí da família dos Valença, que hoje é tudo em homenageada no programa Reunindo os Vaqueiros, dona Valquíria, dona Laessa, que está sempre em rádio ligado, mandar um abraço para ela. Dona Lila também, aí está sempre em rádio ligado. Dona Quitéria Magurita, tivemos com ela sexta-feira passada, com maior alegria, mandou um abraço para ela e todas as filhas dela que já são mamãe também. E um abração para todos vocês que estão aí curtindo o programa Reunindo os Vaqueiros, Dito do Forró.
0: Com certeza, Bacura Brador, com certeza, dona Quitéria Maguri, que ficou muito feliz com a nossa visita, né? E a gente, de vez em quando, a gente sai para ir visitar os nossos ouvintes, que são fanáticos aí do programa Reunindo os Vaqueiros.
1: É gripe ou não, Dito?
0: É uma mistura, mas não tem cachaça. Eu vou tomar aquela cachaça dona que a Maguri me deu pra ver se eu melhoro.
1: Tem que tomar uma lapada dela que você melhora na hora.
0: Com uma voz pesada da poxa.
1: Eita, mandar um abraço também a Cid lá em Mulungu.
0: É,
1: Cid. Meu amigo Lenin também tá sempre de rádio ligado. Aê, Cid das Máquinas, Caba Bom Trabalhador. Mandar um abraço pra ele, também a Lourdes do Buqueirão, onde vai ter essa grande festa na Cavalgada, o Dito do Forró, que vai estar lá presente tocando forró pra vaqueira, mas lá em Lourdes do Buqueirão.
0: Com certeza, Bacura Badu, falando em Cavalgada, a gente não podemos esquecer de deixar de avisar aqui que a Cavalgada do... A terceira edição da Cavalgada do Balanço Jucá já está próximo, que é agora dia 19.
1: Dia 19.
0: 19 de julho, com várias atrações. Na puxada da Cavalgada tem o Dito Forró de Luxo, o Bacura Boador e amigos. E várias atrações lá no palco. É um malandro do forró, o João Vitor, o vaqueiro, o Alisson, muitos forrozeiros vão ter lá. Daqui a pouco eu vou fazer um script aqui, o que é que vai ter lá nas apresentações. Lembrando que é churrasco grátis para você, café da manhã. Um pessoal super nota 10, né? A família do nosso amigo Beta sabe bastante organizar.
1: Isso.
0: Uma grande cavalgada, então vale muito a pena você já colocar aí na sua agenda, que é dia 19 de julho, né? A terceira edição da cavalgada
1: Balança
0: Chucai. E também você já coloca na sua agenda também, porque foi alterado o local. Foi mudado, porque antes, no ano passado, eles estavam aqui na comunidade da Barriguda, no Quilombo, mas estão com a fazenda, graças a Deus, lá no sítio Recanto, né, ali do distrito de Pesqueira. É pertinho também, pertinho do 25 ali, né, Bacura Badu?
1: Perto do 25, lá de Mané Fininho, né, Cachoeira por ali.
0: É, quando eu fui lá, eu passei por lá, tá certo? 19 de julho é a terceira edição da Cavalgada Equipe Balança Chucai, na organização Beta e toda a sua família.
1: Isso aí, mandar um abraço aí a todos vocês aí da rua Cajazeira, que estão sempre rádio ligado. É Denlane, Ita, essa turma aí que tá sempre rádio ligado, Lenilda, Claudinha, Maria do Louro, mandar um abraço pra ela, nunca mais ouvi ela, um abraço pra todos vocês aí na rua Cajazeira.
0: Com certeza, Bacura Badoi fazer um versinho dessa toada e assim. Por agressivos assuntos citados a meu respeito, tudo

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1: É isso aí para os nossos toadeiros, já estamos esperando, se programando, né, para os finais do programa. E a gente vamos escolher uma toada, Bacura, ou duas, talvez, quem diz é o diretor, se der tempo, para colocar uma ou duas. Mas a gente, são 5 minutos, aquela de Pernambuco, a Paraíba, 5 minutos, diretor?
0: É, escolhe outra aí para homenageando as mães, para terminar homenageando as mães.
1: Isso, pronto. Então vamos lá, vamos colocar mais duas toadas aí, em especial o Dia das Mães, que é segunda-feira. Não coloca aquela não, viu, que eu solicitei agora. Escolha duas aí para o Dia das Mães, falando sobre mãe, né?
0: Isso.
1: E a gente vai encerrar o programa de hoje muito feliz, né? Eu tenho a plena certeza que deixamos vocês também aí do outro lado da telinha, através das redes sociais, do outro lado do rádio, que está de rádio ligado. Um programa muito especial para cada um de vocês, que nos dá o carinho da audiência, que é o programa Reunidos Vaqueiros. E sexta-feira a gente está de volta, né, Bagulho?
0: Se Deus quiser, e amanhã aí aproveita o dia delas, domingo.
1: Domingo.
0: Que Deus lhe dê muita saúde a todas as mães do meu Brasil, a todos vocês que têm sua mãe, dê um presente a ela, dê um beijo nela, que é bom demais quem tem mãe, porque eu, depois que a minha foi embora, eu senti muita falta. Quando eu olho para casa velha, que não vejo ela, as lágrimas sempre caem todo dia quando eu não vejo minha mãe. Era o prazer que eu tinha na minha vida, era quando eu via minha mãe todo dia. E nunca dormi para ir primeiro lá onde ela está.
1: É isso aí. Então, estamos encerrando o programa de hoje. Aquela seguinte mensagem, tá certo? Mais uma vez, aquele toque em você. Se você faz dia que ligou para sua mãe, faz dia que viu ela, pega o telefone, se tiver ausente, ligue, fala: mãe, eu te amo. E se tiver pertinho dela, dê um abraço nela. Se tiver próximo dela também, mora mais próximo, vá lá na casa dela. Tenho certeza que vai ser o melhor presente que a sua mãe vai receber, é a sua presença ou a sua ligação, né,
0: Matheus? Isso, a mãe não quer presente, quer o filho.
1: Isso, não tem presente melhor. Aí quando eu chego lá na casa, minha mãe fala assim: chegou o menino mais bonito de mamãe. Eu digo: oh, mãe.
0: Mas só ela mesmo que acha, viu?
1: Um abraço a todos, um feliz Dia das Mães para todas as mamães espalhadas pelo Brasil, especial a minha e especial a todas as mamães cearoenses. Um beijo, tchau, tchau. Fiquem todos com Deus. Obrigado pelo carinho da audiência, da paciência. E até sexta-feira que vem, se Deus quiser. Tchau, tchau.
0: Se Deus quiser, um abraço a todas as mães.
1: E como é que eu vou embora? Diga assim, Bacura.
0: E quando eu vou embora, eu sempre digo assim: pensa em Deus, tenha fé em Deus, que você irá ao longe.
1: Porque não pensa em Deus?
0: Quem não pensa em Deus, não tendo fé em Deus, não irá a lugar nenhum. Beijo no coração de todo mundo. Na próxima sexta-feira, nós voltamos mais uma vez no programa Reunindo os Vaqueiros. Aí um parabéns para todas as mães.
1: Tchau, tchau.
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3: Eu quero oferecer essa toada à minha querida mamãe lá na fazenda Boa Vista de Itacaimbó, meu amigo Lipe e a sua mãe e todos os seus familiares lá em Vila Nova.

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1: 1:29.
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1: Previsão do tempo para sexta-feira, 8 de maio de 2026. Região Centro-Oeste, Goiânia, em Goiás, tem previsão de céu encoberto, mas sem chuva. Os termômetros marcam mínima de 18 e máxima de 31 graus. A umidade relativa do ar gira em torno de 70 a 30%. Iguatemi, em Mato Grosso do Sul, canta parabéns com tempo encoberto e chuva ao longo do dia. Temperatura mínima 12 e máxima 25 graus. A umidade relativa do ar vai de 95 a 40%. Região Nordeste, em Recife, Pernambuco, previsão de céu encoberto e dia chuvoso. Temperatura mínima de 26 e a máxima de 28 graus. A umidade do ar é de 100 a 70%. Maragogipe, na Bahia, comemora aniversário com céu encoberto e previsão de chuviscar. A temperatura mínima 22 e a máxima 30 graus. A umidade do ar varia de 100 a 60%. Região Norte, em Palmas, Tocantins, céu encoberto sem previsão de chuva. A temperatura mínima é de 24 e a máxima de 36 graus nas horas mais quentes do dia. A umidade do ar é de 80 a 30%. Macapá tem previsão de tempo encoberto com chuvisco. A temperatura mínima na capital do Amapá é de 24 e a máxima de 31 graus. A umidade relativa do ar é de 100 a 75%. Região Sudeste, em Vitória, Espírito Santo, dia de céu claro encoberto, sem previsão de chover. Os termômetros registram mínima de 22 e máxima de 31 graus. A umidade relativa do ar vai de 90 a 70%. Região Sul, em Florianópolis, céu encoberto nesta sexta-feira, com previsão de chuvisco à tarde e à noite. Os termômetros registram mínima de 20 e máxima de 27 graus. A umidade relativa do ar na capital catarinense oscila entre 100 e 50%. Braga, no Rio Grande do Sul, comemora aniversário com céu encoberto com previsão de chuva isolada pela manhã. Os termômetros registram mínima de 13 e máxima de 18 graus. A umidade relativa do ar fica entre 90 e 45%. Você ouviu a previsão do tempo para sexta-feira, 8 de maio de 2026, com informações do INMET, o Instituto Nacional de Meteorologia.
2: O governo federal pretende lançar até outubro deste ano o novo Plano Nacional de Políticas para as Mulheres, com propostas deliberadas durante a última Conferência Nacional promovida pelo Ministério das Mulheres no fim do ano passado. Foi o que informou a ministra Márcia Lopes nesta quarta-feira durante debate promovido pela Comissão de Defesa dos Direitos da Mulher da Câmara dos Deputados.
3: E essas 60 propostas estarão no Plano Nacional de Política para as Mulheres, que nós partimos do último plano para atualizar e para apresentar para todo o Brasil, junto com o Conselho, junto com todas, com todos os estados e municípios, esse novo Plano Nacional de Política para as Mulheres. A gente pretende que até setembro, outubro esteja pronto.
2: Pelo requerimento, a audiência com a ministra das Mulheres se deu neste momento em que o país enfrenta um aumento significativo dos casos de misoginia e de violência contra as mulheres. Márcia Lopes defendeu que o Pacto Nacional Brasil contra o Feminicídio, lançado em fevereiro deste ano, depende da atuação política dos gestores estaduais e municipais para ampliação de organismos de políticas para mulheres, a as OPMs.
3: E que nós só vamos mudar essa realidade do feminicídio quando a gente alterar as relações políticas e as relações de compromisso ético dos estados e dos municípios. Nós saímos de 258 OPMs para 1.450 OPMs e nós queremos organismos de política para as mulheres nos 5.570 municípios. E é claro que esta casa também tem responsabilidade sobre isso.
2: A ministra das Mulheres também defendeu a aprovação do projeto de lei para combater o discurso de ódio contra mulheres na internet.
3: Tem uma lei aqui tramitando sobre violência digital. Isso nos aterroriza. Aquilo que deveria ser um espaço de aprendizado, um espaço de orientação, um espaço bom de convivência, de troca, virou, né, um discurso de ódio, virou uma ameaça. E sempre as mulheres são muito mais impactadas.
2: Durante o debate, foi apresentado um balanço com o aumento dos registros da Central de Atendimento à Mulher, Ligue 180. No primeiro trimestre de 2026, a Central registrou aumento de 23% nas denúncias de violência contra mulheres e 14% nos atendimentos.
0: Com a instalação de uma comissão especial na Câmara dos Deputados para discutir a atualização do limite de faturamento anual do MEI, o debate movimenta o setor empresarial. A mudança é prevista no PLP 108 de 2021 e pode ampliar o teto para até R$130 mil. Na avaliação de representantes do setor, a revisão das tabelas garante o crescimento real das empresas e preserva a formalização. A atualização do limite de enquadramento no Simples Nacional é uma pauta prioritária para entidades empresariais. O reajuste é liderado pela Confederação das Associações Comerciais e Empresariais do Brasil, a CACB, que defende o aumento do teto anual do MEI para R$144,9 mil. O presidente da CACB, Alfredo Cotaite Neto, defende que atualizar a tabela do Simples é relevante para evitar que as empresas deixem o regime simplificado ou migrem para a informalidade. Já o ex-presidente da Associação Comercial da Paraíba e empresário André Amaral Filho, do União Brasil Paraibano, destaca que atualizar os limites do Simples Nacional deve estimular o crescimento das empresas.
4: Que essas tabelas elas sejam reajustadas para que o empreendedor ele tenha um ganho real. Ele mostre, ele consiga faturar mais, ele continue dentro da formalidade, ele não precise abrir um segundo CNPJ no nome de alguém da sua família, porque está tentando sobreviver, está precisando faturar mais, está precisando vender mais, ou ele acabe caindo na informalidade. Então essa medida é urgente e necessária para que a gente acompanhe e faça com que exista um crescimento real dentro dos negócios brasileiros, dentro das famílias brasileiras que se empenham em desenvolver algum setor da atividade produtiva.
0: Hoje, o limite do MEI é de R$81 mil por ano e não é reajustado desde 2018. A proposta em análise pode elevar esse valor e permitir a contratação de até 2 funcionários. O senador Efraim Filho, do PL da Paraíba, destaca o papel do Simples Nacional como um dos principais instrumentos de incentivo à atividade empresarial no Brasil.
5: Milhões de brasileiros realizam seus sonhos por meio do próprio negócio e a gente sabe sim que o Simples Nacional é um dos principais instrumentos de incentivo ao empreendedorismo no país, porque ele nasceu para facilitar a vida de quem produz, de quem gera emprego e também de quem movimenta a economia do nosso país. Ao unificar tributos e reduzir a burocracia, o Simples valoriza o pequeno, o médio, o empresário, permitindo que ele foque no que realmente importa: crescer, inovar e gerar oportunidades.
0: A comissão especial destinada a discutir o reajuste das tabelas do MEI é presidida pela deputada Anne Ortiz, do Progressistas Gaúcho, que já adiantou que o projeto deve contemplar outras faixas do Simples Nacional, como micro e pequenas empresas.
6: A corrida pela inteligência artificial está redefinindo o cenário de Wall Street e o Google, da Alphabet, ameaça o trono da Nvidia como a empresa mais valiosa do mundo. A receita de produtos baseados em modelos generativos do Google cresceu quase 800% em um ano e a plataforma corporativa Gemini Enterprise teve um aumento de 40% em usuários ativos pagantes em apenas um trimestre. Na última terça-feira, a Alphabet chegou a ultrapassar brevemente a Nvidia em valor de mercado, atingindo 4,83 trilhões. A disputa reflete uma nova leitura do mercado, que agora questiona quem lucra mais com a IA, os fabricantes de chips ou as empresas que transformam a tecnologia em produtos e serviços. O governo federal prepara uma nova fase do programa Desenrola Brasil, desta vez voltada para pessoas adimplentes que, apesar de manterem as contas em dia, sofrem com as altas taxas de juros do mercado. A linha de crédito, prevista para ser anunciada até o início de junho, também deve contemplar trabalhadores informais. De acordo com o ministro da Fazenda, Dario Durigan, o governo tem um olhar cuidadoso para o trabalhador informal, que muitas vezes enfrenta os juros mais caros do país. A iniciativa busca aliviar o orçamento das famílias e fomentar a adimplência.
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10: 1:46.
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7: Estamos de volta com o Jornal Conexão Notícias. Agora tem as informações do esporte.
6: O Real Madrid confirmou que abriu processos disciplinares contra os jogadores Federico Valverde e Aurélien Tchouaméni após uma forte confusão durante um treino no CT de Valdebebas. Segundo a imprensa espanhola, os dois atletas discutiram ainda no campo, trocaram empurrões e a situação teria continuado no vestiário, obrigando companheiros e membros da comissão técnica a separarem a dupla. O clube divulgou uma nota oficial informando que vai investigar o caso internamente antes de anunciar possíveis punições. A situação ficou ainda mais grave porque Valverde precisou ser levado ao hospital após sofrer um traumatismo craniano durante a confusão. O Real Madrid informou que o uruguaio está em casa, em recuperação, e deve permanecer em repouso entre 10 e 14 dias. O episódio aumentou ainda mais a tensão dentro do elenco merengue, que vive um clima conturbado após a eliminação na Champions League e a pressão por resultados na reta final da temporada. Há, inclusive, a possibilidade dos dois jogadores ficarem fora do clássico contra o Barcelona. O Corinthians ficou apenas no empate em 1-1 com o Independiente Santa Fé, na noite de terça-feira, em Bogotá, pela fase de grupos da Copa Libertadores da América de 2026. O time brasileiro saiu atrás no placar ainda no primeiro tempo, sofreu pressão dos colombianos e encontrou dificuldades por causa da altitude e da atuação abaixo do esperado. Mesmo assim, conseguiu buscar a igualdade na etapa final e somou mais um ponto fora de casa. Com o resultado, o Corinthians segue na liderança do Grupo E da Libertadores, mantendo boa vantagem na disputa pela classificação às oitavas de final. Apesar disso, a atuação voltou a gerar críticas da torcida, principalmente pelo desempenho defensivo e pela dificuldade de criação ofensiva. O técnico Fernando Diniz destacou a importância do ponto conquistado fora de casa, mas reconheceu que a equipe ainda precisa evoluir para evitar sustos na reta decisiva da competição. O zagueiro argentino Alexander Barbosa está muito perto de ser anunciado pelo Palmeiras. Segundo informações divulgadas, o defensor já assinou o contrato com o clube paulista e o Botafogo pediu autorização à Justiça do Rio de Janeiro para concluir a venda por cerca de 18 milhões de reais. A negociação já estaria fechada desde o dia 1º de maio e foi mantida pela atual gestão da SAF Alvinegra. De acordo com as informações, o Botafogo vive uma forte crise financeira e pretende usar o dinheiro da transferência para ajudar no pagamento de salários e outras despesas da SAF. Barbosa era um dos principais nomes da defesa alvinegra desde a conquista da Libertadores e do Brasileirão de 2024, mas tinha contrato apenas até o fim de 2026 e poderia sair sem custos futuramente. O Palmeiras vê o jogador como peça importante para reforçar o elenco na sequência da temporada.
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10: A inteligência artificial foi o principal destaque das discussões do Dia Nacional da Comunicação, celebrado em 5 de maio, durante um evento sobre inovação tecnológica realizado em São Paulo. O ministro das Comunicações, Frederico de Siqueira Filho, afirmou que o governo federal já trabalha para preparar o Brasil para essa nova fase digital, com investimentos em infraestrutura e integração de diferentes áreas. Segundo ele, a estratégia envolve ações coordenadas para fortalecer a base tecnológica do país.
19: Nesse contexto, o Ministério das Comunicações está desenvolvendo outras ações voltadas para o desenvolvimento de uma infraestrutura composta por redes, data center, cabos submarinos, nova faixa de espectro para viabilizar o 5G, energia, profissionais qualificados e segurança jurídica.
10: Entre as prioridades está a criação de uma política nacional de data centers que pretende dar mais segurança jurídica e energética ao setor. A ideia é aproveitar as vantagens do Brasil, como a energia limpa, a posição geográfica e o tamanho do mercado. Hoje, o país já concentra cerca de metade do mercado da América Latina nessa área. Outro ponto importante é a expansão da conectividade. O 5G já está presente em 1.780 municípios e atende quase 70% da população. Já o 4G segue avançando, principalmente em áreas rurais e regiões mais isoladas. O governo também aposta em projetos de integração, como o Norte Conectado, que prevê a instalação de 13 mil quilômetros de fibra ótica na Amazônia, levando a internet a cerca de 70 localidades. Além disso, a Política Nacional de Rodovias quer garantir sinal contínuo nas estradas, melhorando a segurança, o transporte de cargas e a comunicação em situações de emergência. O evento Qualcomm Innovation Summit Brasil 2026 reuniu representantes do governo, empresas, universidades e centros de pesquisa para debater o futuro da conectividade, da computação inteligente e da inteligência artificial no Brasil.
20: Começa a ganhar velocidade no Congresso Nacional a análise das propostas que acabam com a escala 6x1. Nessa terça-feira, a comissão especial que trata da mudança na jornada de trabalho teve a primeira reunião, um encontro com centrais sindicais, e anunciou audiências públicas em 4 estados brasileiros: Paraíba, São Paulo, Minas Gerais e Rio Grande do Sul. O relator da proposta, o deputado Léo Prats, do Republicanos Baiano, afirmou haver 2 pontos inegociáveis: o fim da escala 6x1 e a manutenção dos salários, e que as demandas do setor produtivo terão de ser acomodadas nesse cenário. Sobre a regra de transição, o parlamentar disse que o debate dessa parte ainda está ocorrendo. Para Platon Teixeira Neto, ex-juiz do Tribunal Regional do Trabalho de Goiás e professor de Direito Processual do Trabalho, essa discussão é essencial para evitar o aumento da judicialização nas cortes trabalhistas do país.
21: Em primeiro lugar, é preciso verificar se há uma norma coletiva em vigor e o que será necessário fazer para adaptar à nova legislação. Em segundo lugar, os sindicatos profissionais devem ajudar os trabalhadores no cumprimento da nova legislação que virá, e os patronais devem verificar os impactos disso e como isso vai afetar as novas negociações.
20: Dada a ausência de um texto final, é difícil prever os impactos concretos da mudança. Diferentes estudos indicam resultados distintos com o fim da escala 6x1, dependendo também do novo modelo que passaria a vigorar, seja a jornada de 5 dias de trabalho com 2 de descanso, ou 4 de trabalho e 3 de folga. O que está claro, segundo Teixeira Neto, é que o setor de comércio deve ser o mais afetado.
21: Como nos shoppings, ou nas lojas de rua, como farmácias, restaurantes, supermercados, esse impacto vai ser maior, porque vai haver a necessidade de reorganização com escalas, compensações, banco de horas, e muito provavelmente haverá o aumento do pagamento de horas extras.
20: Uma das principais justificativas para a redução da jornada laboral é permitir aos empregados descansarem e realizarem outras atividades fora do ambiente de trabalho. Para Teixeira Neto, existe uma possibilidade real dos trabalhadores utilizarem a folga para fazerem bicos e trabalhos temporários, e que, apesar de contrariar a intenção da matéria, não há muito que possa ser feito para impedi-los.
10: Uma mudança recente nas regras do imposto de renda pode trazer impactos para as contas das prefeituras em todo o país. A nova faixa de isenção, que passou a valer em 2026, beneficia contribuintes com rendimentos menores, mas também deve reduzir a arrecadação que chega aos municípios. Pela nova regra, quem ganha até R$5.000 por mês ficou totalmente isento do pagamento do imposto. Já para quem recebe até R$ 7.350, foi criada uma faixa de desconto gradual. Apesar do alívio no bolso de milhões de brasileiros, especialistas alertam que a medida pode provocar perda de recursos para os cofres municipais caso não haja uma compensação efetiva por parte do governo federal. O especialista em orçamento público, César Lima, explica que o governo até anunciou ações para compensar essas perdas, mas ainda não há garantia de que a medida será eficaz, afetando o investimento em áreas importantes para a sociedade.
22: De maneira geral, vai impactar em todos os serviços que o município presta, né? Saúde, educação, alguns já prestam segurança pública através das suas guardas civis municipais. Então, isso daí com certeza vai fazer falta para os municípios, o que muito provavelmente pode preceder aí de bloqueios orçamentários nos municípios, né?
10: Para reduzir a queda na arrecadação, o governo federal restabeleceu em 2026 a cobrança de imposto sobre a distribuição.
1: isenção de lucros e dividendos. A alíquota é de 10% sobre valores que ultrapassem R$50 mil por mês ou R$600 mil por ano, recebidos de cada empresa por pessoas físicas. O especialista em orçamento, Dalmo Palmeira, destaca que os cálculos ainda não estão claros e podem deixar lacunas sobre os efeitos reais da medida. Ele também alerta que, caso a compensação não aconteça, até o pagamento de servidores municipais pode ser afetado.
2: Isso aí envolve saúde, educação, infraestrutura também, mas inclusive outras áreas também podem ser atingidas, inclusive dificultando eventualmente, a depender da estrutura do financiamento, do orçamento de cada município, pode inclusive afetar a dificuldade para o pagamento da folha de pessoal por conta dessa redução da receita.
1: Um estudo publicado pela Confederação Nacional de Municípios, a CNM, aponta que caso essa compensação não seja realizada, a medida poderá retirar ao menos R$9,5 bilhões por ano dos cofres municipais.
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1: 2:20.
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10: Já estamos de volta. Já estamos de volta pra você na melhor sintonia, sem sombra de dúvida. E você também pode participar, pode interagir junto com a gente através do nosso Zap Zap DDD 989818989. Até rima, né? Rima que só. DDD 989818989. Vai participando, vai interagindo aqui em mais uma edição maravilhosa do meu, do seu, do nosso Viva Bem Mix. E lembrando que ouvir é bom e participar é o que? É melhor ainda. Vamos que vamos!

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1: 2h40.
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0: isso, Kaique, finalizou, acabou.
1: Mais uma edição do nosso programa, acabou mais uma sexta-feira e claro, a gente fica muito agradecido, muito
0: com certeza.
1: Tá junto com você dividindo esse momento com a gente, parte do seu dia, juntinho aqui com Wilson Meirelles e Kaique Araújo nessa emissora maravilhosa. Wilson,
0: que é bom dura pouco, né?
1: Tudo que é bom dura pouco, você sabe, né? E você que participou, você que interagiu, obrigado pelo carinho. Ótima sexta-feira pra você, porque hoje sexta-feira, obrigado pelo carinho. E é claro, até a próxima edição, Kaique. Até a
0: próxima edição do Viva Bem Mix.
1: Obrigado, tchau, tchau, Brasil. Fui!
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5: 2:59.
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1: Olá, e aí, tudo bem com você? Tá começando mais uma edição do Fofoqueira. Hoje é sexta-feira, 8 de maio. Eu sou o Silva Júnior e a partir de agora vou desfilar o meu veneno, contando pra você o que tá rolando no mundo dos famosos. E claro, o papo é mais uma vez sobre ele, o filho do Léo, Zé Felipe, que chamou atenção nas redes sociais após demonstrar irritação com apelidos e rótulos usados por internautas para comentar sua vida pessoal e também imagem política. Em vídeos publicados recentemente, o cantor reagiu com ironia a termos como beta e também boy toy, afirmando não entender essas expressões populares entre os mais jovens e criticando a forma como esse tipo de linguagem vem sendo usada para atacá-lo na internet. Durante o desabafo, ele também refletiu sobre como a comunicação nas redes sociais mudou rapidamente nos últimos anos, destacando a dificuldade de diferentes gerações acompanharem tantas novas gírias e tendências digitais. A repercussão movimentou seguidores e ampliou debates sobre julgamentos virtuais, exposição e celebridades e o impacto dos rótulos criados na internet, reforçando como o ambiente digital tem acelerado mudanças culturais e intensificado críticas públicas. Já já eu volto com mais destaques do mundo dos famosos.
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2: 3:18.
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10: Na hora certa.

0: vocês.
1: Obrigado, querido. Obrigado, senhor. Obrigado. Que privilégio, que prazer ter vocês com a gente. Muito obrigado. Obrigado.

0: Tem mais, tem mais. Puxa! Puxa do negócio, meu filho.
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2: Oba, já estamos de volta pra tricotar aqui no Fofoqueira. O Domingo com Hulk virou alvo de críticas após apostar em inteligência artificial em um novo quadro exibido recentemente, reacendendo debates sobre o uso excessivo da tecnologia na televisão aberta. A atração lançou Isso é Inacreditável, formato que utiliza IA para recriar visualmente histórias reais consideradas extraordinárias. Na estreia, o programa apresentou a trajetória de Antônio Senna, piloto que sobreviveu a uma queda de avião na Amazônia e passou 36 dias isolado na floresta até ser resgatado. Apesar da proposta inovadora, grande parte do público reagiu negativamente nas redes sociais, classificando o quadro como desnecessário e demonstrando cansaço diante da crescente presença de conteúdos produzidos com inteligência artificial no entretenimento. As críticas ampliaram discussões sobre limites tecnológicos na TV, autenticidade das produções e receios relacionados ao avanço da IA, mostrando que inovação nem sempre garante aprovação imediata quando interfere na experiência tradicional do telespectador. Olha, eu vou dizer uma coisa pra vocês, eu não tenho nada quem contra quem, né, usa o IA, mas eu acho, gente, que ainda tá muito, mas muito distante de ser semelhante ao que o ser humano, né, convencional e tradicional e físico faz. Daqui a pouco eu volto com o último assunto de hoje.
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0: 3:37.
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2: Legal, já estamos de volta com o Fofoqueira. Ana Paula Renault voltou aos holofotes ao reacender uma antiga polêmica envolvendo Aline Campos. Gente, também surpreendeu ao declarar que retiraria o pedido de desculpas feito no passado. Durante participação recente no TVZ, a campeã do BBB revisitou episódios marcantes de sua trajetória pública, comentou a repercussão de declarações antigas e afirmou que informações sobre o episódio teriam sido distorcidas, o que motivou sua mudança de postura. Com seu estilo direto e reverente, Ana Paula também refletiu sobre o impacto de sua participação no reality, destacando como sua visibilidade ampliou debates sobre posicionamento, autenticidade e liberdade de expressão, além de fortalecer sua presença junto ao público. A repercussão movimentou redes sociais e reacendeu discussões sobre conflitos antigos no universo das celebridades, mostrando como declarações do passado continuam gerando novos capítulos e mantendo figuras públicas em evidência por muitos anos. E o nosso Fofoqueira de hoje vai ficando por aqui. Você sabe, eu aumento, mas não invento. Eu sou o Silva Júnior e amanhã eu volto com você pra contar mais historiazinhas dos famosos, o que eles estão aprontando por aí. Grande abraço e até lá!
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3: 3:59.
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1: 4:18.
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1: 4:37.
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0: 4:57.
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0: 5:01.
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0: 5:30.
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1: No Recife, 18:03.
2: Atenção, atenção. O programa a seguir é de inteira responsabilidade de seus idealizadores. Atenção, emissoras da Rede Nordeste de Rádio, para o top de 5 segundos.

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1: Boa noite, Nordeste. Hoje é sexta-feira, 8 de maio de 2026. Estamos iniciando mais um sextou pela Rede Nordeste de Rádio. São mais de 40 emissoras ligando o Nordeste do litoral ao sertão. A cabeça de rede é a Rádio Folha 96.7 FM aqui no Recife. Sonoplastia dos dedos de ouro Aldi Júnior. Eu sempre digo, às sextas-feiras, quem gosta de uma boa música fica aqui com a gente até às 19 horas.
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1: E hoje, minha gente, literalmente a música é de extrema qualidade. É uma música de história. O samba genuinamente paulista. Um samba de uma origem de 83 anos. De um grupo de samba que atua no Brasil há mais de 80 anos. Demônios da Garoa.

0: Guinness Book como o grupo mais antigo em atividade na América Latina. E é com os Demônios da Garoa que nós vamos hoje presentear os nossos ouvintes. E antecipar também para as mulheres que domingo festejam as mães, o Dia das Mães, este sextou romântico de samba maravilhoso, de histórias de samba raiz e de histórias engraçadas deste talentoso Adoniran Barbosa.
1: O Ernesto nos convidou pro samba, ele mora no Brás. Nós fomos, não encontramos ninguém.
0: A história do Demônio da Garoa se confunde com a trajetória de Adoniran Barbosa, que trouxe esse maravilhoso, saudosa

mas hoje a formação dos demônios da garoa tem Sérgio Rosa, o nosso entrevistado, que é percussionista, ele usa o pandeiro e o afoxé. Tem o Roberto Barbosa, o canhotinho, que toca cavaquinho. Ricardo Cassimiro Rosa na percussão. E Dedé Paraíso, que é do violão de sete cordas. Esse Ricardo Rosa, aliás, é filho do nosso entrevistado Sérgio Rosa e representa já a terceira geração.

A canção foi gravada em 1965 e foi considerada, por meio de uma votação popular, como a música símbolo da cidade de São Paulo, juntamente com outros clássicos da MPB, como Iracema.

composição deste genial Adoniran Barbosa. Entre as inúmeras conquistas dos demônios da garoa está a venda de mais de 10 milhões de cópias com 69

0: 94, Demônios da Garoa conquistou um grande efeito para a música nacional. Entrou para o Guinness Book.
1: Com Acorda-me do meu cavaquinho.
0: Um livro de recordes brasileiro, como conjunto vocal mais antigo do Brasil em atividade. Além disso, eles também receberam o disco de ouro pelo álbum 50 anos. Eles já estão com 80

pau na década de 40. Do Mundo da Garoa era conhecido como Grupo Tuluá. Foi fundado pelo Arnaldo Rosa em 43, cantando pela primeira vez no rádio, venceu um concurso de calouro chamado A Hora da Bomba, da Rádio Bandeirantes, cujo prêmio principal era um contrato para duas apresentações semanais.

concurso entre ouvintes para que fosse escolhido o nome do grupo. Dentre as sugestões, foi escolhido o nome Demônios da Garoa, por um ouvinte de rádio que não

mas eles são tão bons, minha gente, são tão maravilhosos, que esse negócio de demônio não poderia ser assim. Eu acho que eles são tão fantásticos que poderiam ser chamados de deuses da garoa.

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0: Magno Martins. 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
1: Bom, minha gente, o sexto hoje nesta Rede Nordeste de rádio é com um grupo que entrou para o Guinness Book mais antigo no Brasil em samba, o samba paulista. Eu falo dos Demônios da Garoa. E o nosso convidado é Sérgio Rosa, que já está na

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1: Muito obrigado por nos atender aqui no Nordeste. Vocês têm um fã-clube enorme aqui no Nordeste.
0: É um prazer imenso falar com vocês aí. Sempre que nos apresentamos aí no Nordeste, sempre fomos recebidos muito bem, acolhidos com muito carinho. Então, para nós é uma satisfação muito grande sempre estarmos aí no Nordeste.
1: Esse negócio de Demônios da Garoa, eu vi lá, li muito sobre a história do nome Demônios da Garoa, mas vocês são tão bons que eu acho que deveria ser Deuses da Garoa.
0: Não, mas graças a Deus a gente tem isso, que se o Demônios da Garoa, se não fosse uma coisa de Deus, estaria perdurando aí por 83 anos já, né? 83 anos de existência. Então, para nós é uma satisfação muito grande encarregarmos essa bandeira aí, que com certeza o Demônios da Garoa é uma coisa divina, uma coisa de Deus, né? E estamos aí levando a nossa batalha, a nossa música, a nossa cultura, o Brasil e pro mundo.
1: Saudosa maloca.

0: Saudosa Maloca foi uma música que o Adoniran Barbosa havia gravado lá em 1949 com o regional do Serginho e não aconteceu. E o meu pai gostava do histórico do Saudosa Maloca. Uhum. E nessa ocasião o Demônio Zé Garoa era contratado da Rádio Nacional em São Paulo, fazia o programa do Manuel da Nóbrega na Rádio Nacional em São Paulo, um programa de auditório. E ele gostava muito do histórico do Saudosa Maloca e começou a colocar aquelas brincadeiras, os cães cresculães, os din-din-dong, né? Que ele achava aquele linguajar muito peculiar do povo paulistano, do povo simples paulistano, dos engraxates, daquelas pessoas que trabalhavam no comércio, nas ruas de São Paulo, e ele achava muito peculiar e começou a cantar com aquele linguajar, né? E aí de repente o Manuel da Nóbrega, eles estavam no camarim para se apresentar. O Manuel da Nóbrega passou, ouviu, falou: canta aí, pessoal. Eles acharam que era uma represália. E aí o Nóbrega falou: não, canta aí, canta aí. Pegou e foi chamar o diretor da rádio. Eles acharam que iam ter uma represália, que o diretor da rádio ia achar ruim. Não, vocês ensaiam essa música desse jeito que vocês estão cantando, que isso aí vai ser o sucesso do ano. E com a graça de Deus, Saudosa Maloca e Samba do Arneto, que um lado era Saudosa Maloca e o outro lado Samba do Arneto, ficou um ano nas paradas de sucesso naquele ano.
1: E depois veio o Trem das Onze, que é maravilhoso.

0: Sandro Milhão brilhou em 1965 no foi campeão do carnaval do quarto centenário do Rio de Janeiro. Uma música que saiu do São Paulo, né? E de repente começou o Chacrinha, começou a tocar na discoteca do Chacrinha, e a música explodiu, e graças a Deus o Trem das Onze hoje é gravado em 19 idiomas, né? Então para nós é uma satisfação muito grande encarregarmos essa bandeira da música brasileira.
1: Agora, a toda música dos Demônios da Garoa, com a Dona Irã, tem uma historinha, né? Eu adoro essa historinha da Joga-Chave, né? Que foi real, aconteceu com a Dona Irã, que ele teve lá um problema com a mulher dele, chegou tarde, esqueceu a chave, não foi?

0: O Adoniran, ele tinha essa peculiaridade, né? Ele pegava muita coisa, não era só as letras do Adoniran, não eram só ficção, só coisas criadas, eram coisas que de realidade, que realmente aconteceram, né? E o Joga Chave não foi diferente. O Joga Chave, ele chegava tarde e pedia a chave para a mulher jogar a chave para baixo. Até que ele arrumou, fez um cordãozinho, arrumou para abrir o trinco da porta.
1: Ele era um boêmio, não era?
0: O Adoniran vivia nas rádios, né? Uhum. Nas rádios de manhã, de tarde e de noite. Vivia pelas ruas de São Paulo, em restaurantes, em grandes bares, né? Um boêmio realmente. E tudo de repente você viu o Adoniran com um guardanapo na mão escrevendo uma letra e logo ele levava pro demônio. Parou e o demônio conseguia transformar em sucesso.
1: Sérgio, a relação do Adoniran com os Demônios da Garoa começou através da trilha sonora de O Cangaceiro, é isso?

0: O Adoniran era um personagem do filme O Cangaceiro, e o Demônio da Garoa já gravava, era o intérprete da Olê, mulher render, olê, mulher renda, tu me ensina a fazer renda, eu te ensino a namorar. Isso aí é Demônio da Garoa. E lá foi onde começou a amizade entre Adoniran e Demônio da Garoa.
1: E logo ele entregou Malvina. Malvina foi

0: foi em 51, o Demônios gravou e foi campeão do carnaval em São Paulo com o Malvina. Em 2, o Adoniran trouxe o Joga Chave, o Demônios gravou e foi bicampeão do carnaval. Daí pra frente, tudo que o Adoniran fez, ele entregou pro Demônios e o Demônios conseguiu transformar em grande sucesso.
1: Em 55, esse maravilhoso samba do Arnesto.

0: no semos tatu.
1: Samba do Ernesto, samba do Ernesto. Saudades a Maloca e samba do Ernesto, porque quando o Demônio começou a cantar o Saudades a Maloca, não tinha disco, então não tinha que fazer o disco. Aí o Demônio foi até o Adoniran, foi saber se ele tinha alguma música e ele, o Adoniran mostrou. Samba do Ernesto, Iracema e as Mariposas. E o Demônio optou naquele disco o Samba do Ernesto, que, como eu já falei, Samba do Ernesto e Saudosa Maloca ficou um ano nas paradas de sucesso.
2: E eu tenho a impressão que Saudosa Maloca foi o primeiro disco de ouro.

0: acredito que sim, né? Eu acredito que sim, porque ficou um ano rodando nas paradas de sucesso, né? Eu acredito que foi o primeiro. A gente não tem esse catálogo, mas com certeza deve ter sido o primeiro por execução, né? Pela vendagem, disco de ouro, disco de platina, com certeza.
1: Um que mexe muito com os fãs e emociona também é a Iracema.

0: Iracema é um traje cômico que o Adonino fez, porque ele dizia que ele tinha uma namorada e de repente ele se apaixonou pela Iracema e a Iracema não dava um pelota para ele, não queria saber dele. Com aquela coisa que era peculiar do Adoniran, eu falei, você não me quer, então eu vou matar você. Pegou e matou ela na música.
1: E o Sérgio, qual é o sucesso, qual é o segredo de tanto sucesso? Vocês são como vinho, quanto mais o tempo passa, mais ficam melhores.
0: O vinho ele tem uma receita, certo? Ele tem uma receita para ele ser feito. Aí é só você saber conservar. Se conservando ele vai ficar cada vez melhor, cada vez mais apurado e cada vez mais saboroso. E assim é o Demônios da Garoa. O Demônios da Garoa é uma instituição da música brasileira, que é uma coisa que de pai para filho, nós já estamos na terceira geração do Demônios da Garoa, com o meu filho Ricardinho aí, né? Então, para nós é uma satisfação muito grande, um orgulho muito grande, um alicerce de um sucesso muito forte dentro da música brasileira, né? Então, o nosso segredo é manter aquilo que vem sendo feito há 83 anos. Não tem mágica.
1: Começou com Sérgio Rosa, que é seu pai. O senhor deu continuidade e hoje tem um filho também no grupo.
0: Isso. Começou com meu pai, o Arnaldo Rosa. Hoje estou eu. Tenho o meu filho Sérgio Rosa Júnior, que é percussionista geral. E o meu filho Ricardinho Rosa. E os companheiros todos aí que fazem parte dessa equipe espetacular, sensacional da música brasileira aí. Uma das maiores bandas da música brasileira. O Demônios da Garoa.
1: Mariposas, vamos falar um pouco das Mariposas, que é outro sucesso muito grande de vocês.
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0: As Mariposas, ela veio no, junto com o Iracema, né? E foram músicas que fizeram muito sucesso fora do Brasil. Iracema e as Mariposas fizeram mais sucesso no Uruguai do que aqui no próprio Brasil, né? Porque quando o Demônios foi a turnê no Mercosul, que foi Argentina, Chile, Uruguai, a música Iracema, quando o Demônios foi em 1958 pela primeira vez, a música estava estourada lá, né? E o Demônios não acreditava que aquilo estava acontecendo, mas felizmente estava acontecendo e foi um dos maiores sucessos no Uruguai e aqui no Brasil também.
1: Vocês acham que o Brasil realmente valoriza o grupo Demônios da Garoa?
0: Olha, a gente falar é meio suspeito, né? Mas é assim, nós, graças a Deus, nós somos muito bem respeitados aí, temos aí o que nos foi concedido aí. O Demônios da Garoa tem o título como o grupo vocal que é a cara de São Paulo, né? É um é o intérprete que do maior samba de todos os tempos, que é considerado o Trem das Onze, em um disco que o Fundo de Quintal foi fazer os maiores sambas de todos os tempos. Graças a Deus, para nossa felicidade, o Trem das Onze ficou em primeiro lugar. Então, o Trem das Onze, considerado aí o maior samba de todos os tempos, para nós um orgulho muito grande, né? E levarmos aí essa bandeira da música de São Paulo, da música brasileira, que a gente adora o que a gente faz.
1: A gente percebe nos shows hoje de vocês, Sérgio, que tem lá o pai, o filho e também o neto. Quer dizer, é a música de vocês que, tá, que está sendo também curtida por essas novas gerações, né?
0: É, como o Demônio Cagarão, infelizmente, o Papai do Céu chama, né?
1: Uhum.
0: Papai do Céu chama e a gente tem que, quando o Papai do Céu chama, a gente tem que ir embora. E graças a Deus, como se renova os integrantes do Demônio da Garoa, os nossos admiradores também. Porque a gente considera assim, se nós estivéssemos agradando o jovem, com certeza, um grupo com 83 anos de carreira já não existiria mais, né? E nós, graças a Deus, temos a nossa agenda de trabalho lotada, então é sinal de que a gente ainda continuamos no caminho certo.
1: Vocês estiveram em Brasília semana passada, quando é que voltam aqui ao Nordeste?
0: Tem alguma coisa programada aí, mas eu não sei te dizer a data, tá?
1: Uhum.
0: Mas tem uma turnê de teatro que a gente tá para fazer aí pro Nordeste, né? Uma turnê de teatro aí que a gente ainda estamos correndo, que nós gravamos um DVD, um audiovisual no Teatro Bradesco, em São Paulo, comemorativo aos 80 anos de carreira do Demônios da Garoa, com participações para lá de especiais, com o Fábio Júnior, Ivan Lins, Seu Jorge, Pedro Mariano, Adriana Ribeiro, então gente que participou dessa trajetória do Demônios da Garoa ao longo do tempo. Então é um trabalho espetacular, ainda vai chegar o momento de chegarmos ao Nordeste, isso com certeza, feito aí em grandes teatros do Nordeste.
1: Sérgio, me permita ir para um intervalo aqui, em seguida a gente volta, pode ser?
0: Pode, vamos lá.
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0: volta a gente aqui com Demônios da Garoa, Sérgio Rosa, que é filho do Arnaldo Rosa, um dos fundadores. Meu caro Sérgio, o samba paulistano, que é caracterizado pela música de vocês, Demônios da Garoa, qual a diferença do samba paulistano para o samba carioca?
1: Nenhuma. O samba é o samba no território nacional de qualquer jeito. Criaram uma polêmica entre samba de São Paulo, samba do Rio de Janeiro. Em São Paulo se faz samba, no Rio Grande do Sul se faz samba, na Bahia se faz samba, no Nordeste se faz samba, entendeu? Então o samba é nacional, não tem diferença. A única diferença que existe é que em cada região existe uma forma de acompanhamento, uma forma de percussão, né? O diferencial, o samba carioca é um samba um pouco mais acelerado, o do São Paulo é mais cadenciado, mas tudo é samba, tudo é 2x4 e vamos embora.
0: Sérgio, vamos falar um pouco agora dessa maravilhosa prova de carinho. Vamos lá.

0: Carinho, prova de carinho, Adoniran fez em homenagem a Matilde, que era a esposa dele, né? Uhum. E o porque o Adoniran não tocava instrumento de harmonia, né? O Adoniran não tocava instrumento nenhum. Então ele disse, com a corda mi no cavaquinho não tem corda mi. O cavaquinho é ré, sol, si, ré. Então seria corda ré, então não é. Então o corda mi ele fez aí em homenagem a Matilde, que era a esposa dele, que é o conhecimento que a gente tem, que foi uma música que deu muito certo, o pessoal gosta muito aí, por causa do histórico, por causa da forma como ela é interpretada. Então é uma satisfação muito grande.
1: E Abrigo de Vagabundo também tem uma boa história, né?

0: Brinco de Vagabundo é a história do camarada que trabalhava numa cerâmica, fabricando pote, e precisava comprar um terreno, e comprou um terreno no alto da Moca aí, e conseguiu aí o seu contento aí em ter a sua coisa própria.
1: É, e apaga.

0: tragicômico, né? Pago Fogo Mané é tragicômico, porque começa de uma forma muito séria, né? De uma mulher que chega pro marido e fala para ele olhar a água no fogão, que ela tinha botado água para esquentar, e saiu e não voltou mais. No final da história, ele procura ela em todo quanto é lugar, na polícia, no hospital, na central, não encontra ela, e quando ele volta para casa, ele encontra um bilhete no pé do fogão escrito: pode apagar o fogo, Mané, que eu não volto mais.
1: Que maravilha. A Dona Irã, ele sempre exaltava assim a figura do morro, né? A figura do malandro, né? Em oposição, assim, como se fosse a figura do trabalhador, não era isso?
0: É, com certeza. O Adoniran foi um dos grandes cronistas da cidade de São Paulo nas suas músicas, nas suas letras, né? Ele foi o compositor que mais exaltou os bairros de São Paulo, né? Então, por causa disso aí, ele teve grande valia na música brasileira e na música de São Paulo.
1: Agora, A Vida é Dura foi tema das duas versões da novela.

0: Tá,
1: vida é dura é do Paulo Sullivan do Massadas.
2: Que vocês interpretam.
1: O Demônios gravou junto com o Benito de Paula.
2: Foi, eu vi. Um DVD maravilhoso, não foi?
1: Foi tema da novela Tititi, né?
2: Uhum.
1: O personagem Vitor Valentim era a música A Vida é Dura. Era uma colocação para o Vitor Valentim, que era um costureiro malandro.
2: Ou seja, tiro ao Álvaro também tem uma historinha boa, não tem?

0: Tiróvalo é do Adoniran. Tiróvalo, quando o Adoniran trouxe no pro Demônios no começo dos anos 60, a música foi vetada. A música foi censurada por causa da palavra tauba e da palavra revólver. Foi censurada. Pois quando deu a abertura, o Adoniran veio ao Demônios da Garoa e falou: ó, pessoal, aquela música que eu trouxe pra vocês que foi censurada, tem uma moça aí que tá querendo gravar. Posso levar pra ela? O Demônios falou: pode levar, mas quem é? Ele falou: é uma tal de Pimentinha aí, chama Elis Regina.
1: Puxa
0: aí vida. Ele pegou e a gente falou: pô, Elis Regina, pelo amor de Deus, pode levar. Tanto é que a Elis foi a única intérprete na música brasileira que fez sucesso com música do Adoniran que não fosse o Demônios da Garoa.
1: Que legal. Ô Sérgio, eu gosto muito também de Quais, Quais, Quais.
2: Quais, Quais, Quais, Quais.
0: Quais, Quais, Quais, Quais. Quais, Quais, Quais é do Oswaldinho da Cuica. Ele foi integrante do Demônios da Garoa. Né, ele participou por alguns anos aí do Demônios, aí depois saiu, agora tá afastado aí por problema de saúde, mas um grande ritmista, um grande compositor, né? Foi Quais, Quais, Quais, porque todo mundo, em tudo quanto é música do Demônios da Garoa, qualquer introdução que você, o pessoal vai começar a cantar, mesmo que seja oi, oi, oi, eles cantam os quais, quais, quais.
1: E chum, xin, chum.
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0: Chum, xin, chum foi o lado B do compacto quando o Demônios lançou o Trem das Onze. O Chum, xin, chum é um sucesso tão grande quanto o Trem das Onze, porque era o lado B. Naquela época eles que se compravam aqueles compactos simples, né?
1: Uhum.
0: E o lado B do Trem das Onze era o Chuchichum. Então foi um grande sucesso aí junto com o Trem das Onze, que é pedido nos shows até hoje.
1: Pois é, eu tava vendo, meu caro Sérgio, que o grupo vendeu 10 milhões de cópias do Trem das Onze. Que coisa maravilhosa, cara. Isso naquela época, né?
3: Após ficar nem mais um minuto com você.
0: E isso até hoje, o registro do Trem das Onze, até hoje está em catálogo pela Warner. Ainda vende.
1: Como é a composição hoje do Demônios da Garoa? O senhor é percussionista e seu filho?
0: Eu a Fuxê,
1: uhum.
0: O Ricardinho Pandeiro, o Dedé Paraíso, violão de sete cordas, Emerson Pessoa, violão de seis cordas, e Anderson Cardoso, tantã e voz.
1: Uhum. Vocês estão fazendo este ano 84 anos de atividades?
0: 83.
1: 83. Em 80 vocês gravaram esse DVD que ficou para a história dos 80 anos, que é maravilhoso.
0: Isso. Aí a turnê dos 80 anos ainda perdura e acho que vai demorar bastante ainda para sair do ar, porque o pessoal tá, aceitou muito, deu muito certo e a gente tá aí levando essa bandeira aí.
1: Tem coisa nova, inédita dos Demônios da Garoa ou são esses sucessos que celebrizaram o grupo?
0: Não, tem coisa nova aí, mas agora eu não posso falar para você. Aí você vai fazer um furo nacional. Tem coisa nova, já está sendo preparado num próximo lançamento, mas não no momento. No momento ainda a gente tá debruçado aí em comemorar os 80 anos dos Demônios. Vai ser uma satisfação muito grande.
1: Sérgio, você compõe também? Seu filho compõe?
0: O Ricardinho só compõe, eu não. Eu não, eu sou apenas intérprete. O Ricardo compõe, o Dedé compõe, o Everson compõe, né? Uhum. E a gente tem muitos, muitos compositores aí, amigos da gente aí, que vem aí com essa bandeira da música brasileira e a gente te abraça com muito carinho.
1: Filho de peixe, peixinho, é. Eu vi que seu pai era baterista, era isso?
0: Não, o pai do meu pai era baterista.
1: Ah, o pai do seu pai.
0: Uhum. É, meu avô era baterista. Meu avô tinha um grupo de jazz. O pai do meu pai tinha um grupo de jazz, né? Aí o meu pai começou tocando bateria, né? E depois eu enveredei pela parte de percussão. Então da família Rosa é uma família de percussionistas, né?
1: É, mas seu pai era percussionista também, mas seu pai também era cantor. Era vocalista. Era, né? O Arnaldo era vocalista.
0: Ele era o crooner dos Demônios, né?
1: Uhum, era. E teve um que morreu também na Covid, não foi?
0: Quem faleceu na Covid foi o Israel Caldeira.
1: Que também era um grande personagem, né?
0: Isso, o Israel ficou com a gente aí 20 anos, né? Infelizmente a Covid foi meio implacável com alguns setores aí e não podia ser diferente com o Demônio, né?
1: O Sérgio, hoje, você tem quantos anos hoje, Sérgio?
0: Eu vou completar 71.
1: Isso é a média hoje do grupo? Ou tem gente que tá com a idade mais avançada?
0: Não, não. O mais antigo agora sou eu.
1: O mais antigo é você. Uhum.
0: O mais antigo sou eu.
1: O Ricardinho, seu filho, tem quantos anos?
0: 38.
1: 38. Então vai ser a nova geração, a geração do futuro.
0: É, temos o Dedé Paraíso, que tem 67 anos. Temos o Everson Pessoa, que tem 42. O Anderson Cardoso, que tem 50, né? E a banda de apoio aí com Tapioca, 60 e poucos anos, que é nordestino também, é da cidade do Crato, né? Marcelo Malta, baterista. Nós temos aí o Milton Mori Cavaquinho, que é um grande músico aí dentro da música brasileira. É, Salomão Siddhartha, que é multissopro, né? O meu filho Sérgio Júnior, que é percussão geral, né? E junto com a turma da frente aí, fazemos um grande espetáculo, um dos maiores shows aí na música brasileira.
1: Nós vamos deixar aqui para o nosso público do Nordeste essa música maravilhosa, saudosa, maloca, mas para se despedir, meu caro Sérgio, eu queria que você começasse a cantar ela aí, depois a gente coloca ela aqui na íntegra.
0: Se o senhor não tá lembrado, dá licença de contar.

0: E aí vai.
1: Que maravilha. Sérgio, muito obrigado por nos atender e aguardamos com muita expectativa a volta de vocês daqui ao Nordeste.
0: Muito obrigado, vai ser um prazer a hora que estivermos aí.

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1: Encerrando esse sexto maravilhoso com os demônios da garoa, fui buscar a mensagem que está no livro de Salmos, capítulo 3, versículo 8. A salvação vem do Senhor, sobre o teu povo seja a tua bênção.
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1: Boa noite, Nordeste. Obrigado pela audiência. Bom final de semana. E até segunda-feira, se Deus quiser.
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0: respeitada, que nós amamos, respeitamos, que é a Polícia Federal do Brasil, dando declarações desastrosas. E acima de tudo, ele mentiu, ele inventou, ou tem acordo, nós não sabemos. O Brasil precisa saber.
1: Delegado Marcelo Ivo de Carvalho, que atuava junto ao Serviço de Imigração e Alfândega dos Estados Unidos, foi desligado da função após o ocorrido.
2: O Senado vai discutir o projeto da Câmara dos Deputados que reduz o tempo mínimo de atividade militar exigido para aposentadoria integral de policiais e bombeiros. A proposta permite que os estados diminuam em até 5 anos as regras aplicáveis a esses profissionais. Repórter Douglas Castilho.
3: A regra atual prevê que os militares, para fazerem jus à aposentadoria com o valor integral de seus vencimentos, devem trabalhar por 35 anos, sendo ao menos 30 deles como militar. Com a proposta, os estados passariam a ter a liberdade de reduzir o tempo necessário na atividade militar de 30 para até 25 anos. A medida é uma forma de reconhecer as dificuldades inerentes a essas profissões. O senador Stevenson Valentim, do Podemos do Rio Grande do Norte, afirmou ser favorável à discussão do projeto no Senado e explicou suas razões.
4: Você sabe que eu trabalhar na escala 24 por 24, 24 por 32, não, e lidando com situações de estresse, passando o dia todo lidando com coisas que ninguém quer lidar, que é a segurança pública, quer trocar tiro com bandido, quer subir morro, quer ir atrás de traficante, de bandido. Eu acho que é justo a gente discutir isso aqui.
3: O texto também afeta a regra de transição daqueles que ingressaram na carreira antes de 2020. Os estados terão a permissão para baixar o requisito mínimo de 25 para 20 anos de serviço militar, embora os profissionais ainda precisem arcar com um pedágio proporcional ao tempo que faltar.
2: E foi sancionada a lei que permite aos médicos residentes o fracionamento das férias anuais. Mas a medida só vai entrar em vigor 180 dias depois da publicação oficial. Repórter Lana Dias.
5: Uma nova lei permite o fracionamento das férias para médicos residentes. O texto sancionado pelo presidente Lula diz que, a pedido, os profissionais na especialização poderão dividir os 30 dias de repouso anual em períodos de, no mínimo, 10 dias cada. O parcelamento também vale para os residentes em outras áreas da saúde, com regras a serem definidas em regulamento. Quando a medida esteve em discussão no plenário do Senado, o senador Nelson Utrade, do PSD de Mato Grosso do Sul, que é médico, explicou que a proposta favorece a formação do profissional.
6: Você já com aquele pique, entrando numa cirurgia atrás da outra, dali a pouco você entra de férias, fica 30 dias sem pegar num bisturi, sem pegar nas pinças cirúrgicas. Você regride, é uma coisa natural. Ao passo que se você puder fracionar suas férias, você vai conseguir, de uma forma bem equilibrada, colocar o seu descanso para ser exercitado sem perder o tempo do seu aprendizado.
5: Também médica, a senadora Zenaide Maia, do PSD do Rio Grande do Norte, defendeu a iniciativa.
7: A residência médica é uma força de trabalho em qualquer hospital e escola desse país. Então, querer fracionar suas férias é justo.
5: O fracionamento de férias começará a valer 180 dias depois da publicação da lei, ou seja, em meados de novembro. Até lá, o médico continua com direito a 30 dias consecutivos de férias, sem possibilidade de divisão. De acordo com a pesquisa Demografia Médica no Brasil, o país contava com 47,7 mil médicos residentes em 2024.
2: Estamos na campanha Maio Amarelo, que busca conscientizar a população da importância do trânsito seguro. Um dos projetos no Senado sobre esse assunto torna crime inafiançável o homicídio no trânsito quando o motorista está sob efeito de álcool. Repórter Márcio Maturana.
8: Começou a campanha Maio Amarelo para um trânsito mais seguro. O Senado analisa vários projetos sobre o assunto. Um deles, na Comissão de Constituição e Justiça, torna o bafômetro obrigatório para motorista envolvido em acidente. O texto é do senador Fabiano Contarato, do PT do Espírito Santo.
9: Se hoje um motorista, mesmo bêbado, mata alguém e fica no local, o delegado está impedido de lavrar o auto de prisão em flagrante, porque não se imporá a prisão em flagrante nem se exigirá fianças ao condutor que prestar pronta integral.
8: Ser celebrado no terceiro domingo de novembro.
2: E a senadora Damares Alves, do Republicanos do Distrito Federal, destacou a importância da campanha Maio Laranja de enfrentamento à violência sexual contra crianças e adolescentes. A parlamentar defendeu a intensificação das ações de prevenção, denúncia e responsabilização diante da recorrência dos casos no país. Também afirmou que a subnotificação compromete a formulação de políticas públicas eficazes. Damares Alves também alertou que meninos estão entre as vítimas de abuso sexual e precisam de maior visibilidade nas ações de proteção.
10: E às vezes o menino não fala porque ele acha que foi uma brincadeira. E às vezes o menino não fala porque a vergonha para o menino é muito maior do que para a menina. Mas a gente precisa observar os comportamentos.
2: Com edição de Paula Groba e trabalhos técnicos de João Lira, o Jornal do Senado fica por aqui. Acompanhe agora as notícias do Tribunal de Contas da União e da Câmara dos Deputados. Boa noite e um bom fim de semana.
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11: 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Jornal Câmara dos Deputados.
13: Câmara aprova aumento da proteção legal para vítimas de crimes sexuais.
14: Presidente garante a votação da proposta que altera a jornada de trabalho.
13: Deputados defendem ações para a promoção do desenvolvimento regional.
14: Boa noite. Gilson Daniel, do Podemos do Espírito Santo, rebate declarações de gestores que criticam o repasse de recursos a municípios. De acordo com o parlamentar, é nas cidades que os investimentos públicos se traduzem diretamente em serviços essenciais, como água e energia.
13: Segundo Gilson Daniel, administrações municipalistas promovem impactos concretos na infraestrutura e na qualidade de vida da população. Ele alerta os capixabas para a importância de políticas que garantam um apoio financeiro contínuo aos municípios.
14: Daniel Almeida, do PCdoB, registra a realização de programa do governo da Bahia que busca ouvir moradores, lideranças e representantes da sociedade civil para reunir propostas voltadas ao planejamento público do estado. Ele ressalta que a abertura da ação ocorreu no início do mês em Irecê.
13: Daniel Almeida sublinha que o modelo funciona como espaço de prestação de contas sobre compromissos assumidos anteriormente pelo Executivo Estadual. Ele assinala que a mobilização deve percorrer outros territórios baianos, ampliando a participação na definição de prioridades para a Bahia.
11: Agricultura.
14: Preocupado com a crise financeira dos produtores rurais, Afonso Rando, PP do Rio Grande do Sul, cobra a votação do projeto que prevê o alongamento das dívidas agrícolas. Ele explica que a medida pode ser viabilizada com recursos do Fundo Social e dos royalties do petróleo.
13: Segundo Afonso Ram, os produtores precisam de condições mais favoráveis que as atuais, como prazo de até 10 anos para pagamento e carência de 3 anos. O deputado avalia que o setor precisa de 180 bilhões de reais para garantir a produção de alimentos e a sustentabilidade no campo.
11: Meio ambiente.
14: Marina Silva, da Rede de São Paulo, destaca encontro internacional sobre a redução da dependência dos combustíveis fósseis realizado na Colômbia no final de abril. A deputada afirma que os países precisam construir planos nacionais de transição para reorganizar as fontes de energia.
13: Marina Silva ressalta que o Brasil participa desse debate com ações de desenvolvimento sustentável. Ela avalia que a instabilidade geopolítica ligada ao petróleo reforça a urgência de alternativas tecnológicas capazes de proteger economias nacionais e ampliar a segurança climática.
11: Economia.
14: No entendimento de Sidney Leite, do PSD do Amazonas, a manutenção das altas taxas de juros pelo Banco Central prejudica o trabalhador. Ele argumenta que o custo do serviço da dívida e os juros do cartão de crédito rotativo pressionam a economia e favorecem apenas o setor financeiro.
13: Sidney Leite alega que programas econômicos como o Desenrola e o fim progressivo do cartão de crédito consignado são insuficientes sem uma redução na taxa básica de juros. Para ele, o Brasil apresenta índices econômicos que não justificam taxas superiores às de países em guerra.
14: Welter, do PT do Paraná, enaltece o programa Desenrola, que, segundo ele, vai ajudar milhões de brasileiros endividados. O deputado explica que a iniciativa do governo busca reduzir juros e facilitar a renegociação de dívidas, aliviando o orçamento das famílias.
13: O deputado afirma que o aumento do acesso ao crédito levou muitas pessoas ao endividamento e o programa surge como alternativa para reorganizar a vida financeira. Para ele, a medida deve ampliar o poder de compra e melhorar as condições de vida da população.
14: Patrusa Ananias, do PT de Minas Gerais, defende que o Brasil reduza a dependência da exportação de matérias-primas. Segundo o deputado, o avanço da industrialização nacional, especialmente no setor de minérios, é fundamental para ampliar a autonomia econômica do país.
13: Patrusa Ananias propõe a criação de uma empresa pública nos moldes da Petrobras para gerir a exploração de terras raras e outros recursos minerais. Na avaliação dele, o Estado deve assumir o papel principal na geração de tecnologia e riqueza no país.
11: Trabalho.
14: Presidente da Câmara garante a votação da proposta que altera a jornada de trabalho 6x1. Acompanhe na reportagem de Luiz Gustavo Xavier.
15: O presidente da Câmara dos Deputados, Hugo Mota, afirmou nesta quinta-feira que a proposta de mudança na escala de trabalho 6x1 será votada pela Casa e diz que não votar essa matéria não está em questão. Hugo Mota participou de entrevista coletiva na Paraíba após o evento Câmara pelo Brasil, na Assembleia Legislativa do Estado. Segundo ele, o tema já entrou na agenda prioritária do Congresso e deve avançar nas próximas semanas, com expectativa de análise ainda no mês de maio.
16: Queremos que todos compreendam que há uma decisão política de se caminhar nesse sentido. É muito melhor sentar à mesa e negociar o texto, que é quando a gente tem, na verdade, o horizonte já de data para que essa matéria seja votada.
15: Hugo Mota também declarou que há um ambiente favorável à aprovação da proposta e comparou o debate atual a outras mudanças trabalhistas ocorridas ao longo da história brasileira, como o fim da escravidão, a criação da carteira de trabalho e do 13º salário. Da Rádio Câmara de Brasília, Luiz Gustavo Xavier.
13: Lídice da Mata, do PSB da Bahia, é favorável à proposta que reduz a jornada de trabalho, destacando a importância do debate em curso na Câmara. Segundo a parlamentar, a medida pode melhorar a qualidade de vida dos trabalhadores e deve avançar ainda neste mês.
14: Lídice da Mata também rebate críticas sobre possíveis impactos na produtividade, afirmando que o desempenho econômico depende de fatores como tecnologia e políticas públicas. Para ela, a redução da jornada contribui para a dignidade e a saúde dos trabalhadores.
13: Luiz Carlos Mota, do PL de São Paulo, participou da quinta edição do 1º de Maio dos Comerciários, realizada em Avaré. O deputado informa que o evento reuniu mais de 4 mil trabalhadores que aprovaram 12 propostas em defesa da categoria.
14: Luiz Carlos Mota parabeniza a Federação dos Comerciários do Estado de São Paulo pela organização e reafirma apoio às pautas de valorização profissional e direitos trabalhistas.
11: Transportes.
13: Câmara aprova a renovação de carteira de motorista com mais facilidade para condutores sem multas. O repórter Antônio Vital tem detalhes sobre a medida.
17: A Câmara dos Deputados aprovou medida provisória que torna mais simples a renovação da Carteira Nacional de Habilitação, a CNH, se o motorista estiver inscrito no Cadastro Positivo de Condutores. O cadastro, criado em 2020, contempla os motoristas que não cometeram infrações de trânsito nos últimos 12 meses. A proposta original, editada pelo governo, dispensava os condutores sem multa de fazer os exames do DETRAN para renovar a CNH ou autorização para conduzir ciclomotor. O relator da medida provisória na comissão mista, composta por deputados e senadores, senador Renan Filho, do MDB do Alagoas, alterou o texto e manteve a exigência de exames de aptidão física e mental para renovação da carteira, mesmo para aqueles sem multas. A mudança foi pedida pelo senador Dr. Irã, do PP de Roraima. Ele argumentou que, caso a pessoa não tivesse multas de trânsito, poderia ficar 30 anos sem fazer qualquer exame, o que seria um risco. A medida provisória determina ainda que os custos dos exames de aptidão física e mental e da avaliação psicológica têm que obedecer um teto máximo nacional a ser fixado pela Secretaria Nacional de Trânsito. O governo, ao editar a medida provisória, argumentou que 20 milhões de motoristas dirigem sem habilitação devido aos custos elevados da carteira. A medida provisória que torna mais simples a renovação da Carteira Nacional de Habilitação, a CNH, se o motorista não tiver multas em um período de 12 meses, seguiu para análise do Senado. Da Rádio Câmara de Brasília, Antônio Vital.
14: Pompeu de Matos, do PDT, celebra a decisão do governo de anular mais de 3 milhões de multas aplicadas pelo sistema de pedágio Free Flow. O deputado ressalta que apenas no Rio Grande do Sul foram registradas mais de 1.200.000 autuações indevidas.
13: Pompeu de Matos sugere a aprovação de um projeto que permite a vinculação de débitos de pedágio ao IPVA, sem aplicação de penalidades. Ele afirma que a tecnologia que deveria facilitar a vida do motorista acabou gerando transtornos para cidadãos e caminhoneiros.
11: Política.
14: Tadeu Venere, do PT do Paraná, critica lideranças de direita e de extrema-direita que acusam a esquerda de incoerência, mas que migram de partidos para viabilizar candidaturas, mesmo quando essa mudança signifique estar ao lado de pessoas a quem combatiam antes.
13: Ao citar a derrubada do veto ao projeto da dosimetria, Tadeu Venere questiona a inconsistência entre discursos rigorosos contra crimes e votos que podem resultar na soltura de milhares de presos. Para ele, por não ter propostas reais para a vida dos brasileiros, a oposição se limita a atacar a esquerda.
11: Justiça.
14: Otoni de Paula, do PSD, reafirma sua tese de que gestões fluminenses autodeclaradas de direita foram responsáveis por episódios de corrupção no Rio de Janeiro. Ele cita irregularidades na Fundação CEPERJ, contratações de funcionários fantasmas e desvio de recursos da privatização da SEDAI.
13: Otoni de Paula critica o uso da pauta ideológica como forma de encobrir problemas administrativos. Ele afirma que operações policiais recentes em secretarias estaduais levantam questionamentos sobre a condução do poder público no estado.
14: Talíria Petrone, do PSOL do Rio de Janeiro, aponta uma relação entre a família Bolsonaro e o crime organizado. A deputada menciona a nomeação de familiares de milicianos como exemplos de uma trajetória questionável.
13: Talíria Petrone cita ainda aliados políticos ligados à família Bolsonaro, envolvidos em investigações como casos de funcionários fantasmas no CEPERJ. Para ela, o Brasil deve manter o foco no combate à corrupção.
11: Segurança Pública.
14: Anne Ortiz, do PP do Rio Grande do Sul, defende a urgência de a Câmara votar a redução da maioridade penal para crimes hediondos e de extrema violência. Ela cita pesquisa feita pela Real Time Big Data, segundo a qual entre 80% e 90% dos brasileiros são favoráveis à proposta.
13: A congressista opina haver falhas no sistema socioeducativo, onde passa o infrator sem ser corrigido e sem que seja feita justiça às vítimas. Anne Ortiz cita países nos quais as punições a jovens criminosos são compatíveis com a gravidade dos atos e pede revisão da legislação nacional.
14: Vinícius Carvalho, do PL, defende a redução da maioridade penal em casos de crimes graves cometidos por adolescentes. O deputado cita um caso recente de violência sexual contra crianças em São Paulo para cobrar do Congresso Nacional uma resposta mais rigorosa na responsabilização dos envolvidos.
13: Vinícius Carvalho também defende a aprovação de proposta que impede a não persecução penal em crimes de pornografia infantil e pedofilia. Ele argumenta que esse tipo de acordo pode resultar em punições brandas para pessoas que divulgam imagens criminosas contra crianças e adolescentes.
14: Capitão Alden, do PL da Bahia, defende o projeto que aumenta as penas para crimes cometidos contra profissionais de segurança privada. A proposta aprovada pela Câmara, na visão do deputado, busca garantir mais proteção a vigilantes que atuam em situações de risco no cotidiano.
13: Capitão Alden anuncia que o texto também amplia a proteção aos familiares e estabelece tratamento mais rigoroso aos criminosos. De acordo com o parlamentar, a medida tem o potencial de inibir a violência e reforçar a valorização desses profissionais.
14: Hélder Salomão, do PT do Espírito Santo, alerta sobre a possibilidade de anistia a quase 200 mil detentos, incluindo agressores de mulheres e pedófilos, após a derrubada do veto ao projeto da dosimetria. Para ele, a possibilidade é estarrecedora frente ao recorde de feminicídios no país.
13: Hélder Salomão cita dados do Ministério da Justiça, segundo os quais, no primeiro trimestre do ano, a cada 5 horas e 25 minutos, uma mulher foi morta no país. Para ele, o machismo e o discurso de ódio são as principais causas dessa violência. E o Congresso não pode abrir brechas para a impunidade.
11: Votação.
14: O plenário da Câmara aprovou o aumento da proteção às vítimas de crimes sexuais. O repórter Marcelo Larcher traz as informações.
18: A Câmara dos Deputados aprovou o projeto que aumenta penas para crimes como estupro, assédio sexual e divulgação não autorizada de conteúdo íntimo. No caso do estupro, a pena passa de 8 para 12 anos de prisão, podendo chegar a 32 anos e resultar na morte da vítima. A proposta cria uma lei da dignidade sexual e altera regras do Código Penal, do Estatuto da Criança e do Adolescente e do Código Civil para ampliar a proteção às vítimas de crimes sexuais e endurecer as punições. A pena máxima para assédio sexual aumenta de 2 para 4 anos de prisão. O mesmo vale para o crime de registro não autorizado da intimidade sexual, que tem pena máxima de 1 ano e passa para 3. O texto prevê ainda aumento de até 2/3 das penas se os crimes forem cometidos contra pessoas idosas ou com deficiência, ou se ocorrem em escolas, hospitais ou estabelecimentos policiais ou prisionais. O texto também aumenta punições para crimes relacionados à pornografia infantil e exploração sexual de crianças e adolescentes previstos no Estatuto da Criança e do Adolescente. Dependendo da conduta, as penas poderão chegar a 10 anos de prisão. Além do aumento das penas, o projeto também amplia as situações em que a justiça poderá determinar a perda do poder familiar, incluindo casos de crimes graves e crimes sexuais praticados contra filhos e outros integrantes da família sob responsabilidade do agressor. O texto também prevê que condenados por crimes sexuais possam perder cargos públicos em alguns casos. O texto foi apresentado pela deputada delegada Catarina, do PSD de Sergipe, e sofreu alterações da relatora, deputada delegada Ione, do Avante de Minas Gerais, que justificou a
19: poder punitivo do Estado para esse tipo de delito odioso também repercute em sanções acessórias a serem impostas a criminosos sexuais, a exemplo da perda da tutela e curatela e da inabilitação para os cargos públicos. Ademais, procura-se garantir proteção às vítimas nas órbitas jurídicas e assistencial, além de investir esforços públicos na educação e conscientização coletiva para a mudança social, construção de espaço público de convívio saudável, respeitoso e seguro.
18: O projeto ainda garante às vítimas de crimes sexuais atendimento psicológico e jurídico prioritário, proteção de dados pessoais e acolhimento humanizado durante o atendimento. O projeto que cria a Lei da Dignidade Sexual e amplia punições para crimes sexuais seguiu para análise do Senado. Da Rádio Câmara de Brasília, com informações de Daniele Lessa, Marcelo Larcher.
11: Saúde.
13: Diego Garcia, do União do Paraná, defende a aceitação de exames solicitados por nutricionistas em laboratórios e hospitais. Relator da matéria na Comissão de Constituição e Justiça, ele afirma e reduz a dependência de encaminhamento médico.
14: Segundo Diego Garcia, a iniciativa valoriza o papel do nutricionista e diminui a burocracia no atendimento. O deputado acrescenta que a proposta deve agilizar o acesso aos serviços, especialmente no SUS, além de fortalecer a prevenção e melhorar a qualidade do cuidado em saúde.
20: Então agora nós vamos desburocratizar esse sistema e facilitar, porque basta passar por esse profissional de nutrição, ele já vai ter acesso tanto à receita para os suplementos, como também à receita ou encaminhamento para a realização de exames. Então é mais facilidade, menos burocracia e melhorar a qualidade da saúde da população brasileira. Atuar na prevenção e valorizar os profissionais de nutrição.
13: Dr. Zacarias Calil, do MDB de Goiás, denuncia desperdício de quase 300 milhões de reais com o descarte de 10 milhões de doses de vacinas da Coronavac vencidas e que, por falha logística, não chegaram à população, segundo a auditoria do Tribunal de Contas da União, citada por ele.
14: Dr. Zacarias Calil lamenta o desperdício milionário enquanto a saúde pública passa por carências básicas, como a falta de exames e estrutura hospitalar. Ele defende que o parlamento cobre respostas sobre as compras e pela ineficácia da redistribuição.
11: Educação.
13: José Rocha, do União da Bahia, apresentou proposta de emenda à Constituição que integra o ensino médio à formação técnico-profissional. O deputado afirma que a medida pode ampliar a qualificação dos jovens, reduzir a evasão escolar e preparar estudantes para o mercado de trabalho.
14: José Rocha acredita que a educação técnica é necessária para aumentar a produtividade do trabalhador brasileiro. Ele ressalta que o modelo permite ao jovem ingressar mais cedo em uma profissão sem impedir o acesso posterior ao ensino superior.
13: Soraya Santos, do PL do Rio de Janeiro, fala sobre a importância da educação inclusiva aliada ao trabalho de escolas especializadas. Segundo ela, o sistema público deve garantir inclusão, mas precisa do apoio dessas instituições para atender alunos com necessidades específicas.
14: Soraya Santos também alerta para desafios enfrentados nas salas de aula, como a sobrecarga de professores e a falta de estrutura adequada. Ela destaca ainda a importância de assegurar às famílias o direito de escolher o modelo educacional mais adequado para seus filhos.
13: Termina agora o Jornal Câmara dos Deputados com trabalhos técnicos de Wellington Teles e a apresentação de Luciana Vieira e Tércia Guimarães. Boa noite para você.
14: A Voz do Brasil está de volta na segunda-feira. Uma boa noite e um bom fim de semana.
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24: 7:59.
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28: Olá para você, que bom estar contigo. A partir de agora, com Cidade Love, muita recordação, paixões que vão voltar a partir de agora, com mais uma edição do Cidade Love. Prazer enorme estar com você, a partir de agora, com Cidade Love, esse programa que é gostoso demais de ouvir. Sejam bem-vindos. Música.

0: As mais belas canções estão aqui no Cidade Love. Já já tem mais pra você.
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4: 8 e 17.
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0: já já tem mais Cidade Love. Não saia daí.
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4: 8:35.
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0: Estamos de volta com Cidade Love. As canções que tocam seu coração.
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0: Muito boa essa sequência, uma melhor que a outra. Já já tem mais.
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4: 8h54.
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